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1: Em Brasília, 19 horas.
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2: Olá, boa noite.
1: Boa noite para você que nos acompanha em todo o país.
2: Segunda-feira, 25 de maio de 2026.
1: Vamos ao destaque do dia. Abertas inscrições para o Enem.
2: Uma novidade. Este ano, concluintes do ensino médio da rede pública estão inscritos automaticamente no exame.
1: Presidente Lula destaca que esse pode ser o primeiro passo para realizar sonhos e transformar o futuro.
3: A hora é agora. Se inscreva, passe no Enem, entre na universidade e faça tudo o que você quiser.
2: E ainda, Desenrola Brasil.
1: Você já pode utilizar o FGTS para renegociar dívidas com descontos e juros mais baixos.
2: A expectativa do governo do Brasil é movimentar mais de 8 bilhões de reais em recursos do fundo.
1: Turismo de natureza em alta. Unidades de conservação federais receberam mais de 28 milhões de visitantes em 2025.
2: Visitação recorde contribuiu com 20 bilhões de reais do PIB brasileiro, que é a soma de todas as riquezas do país. Cleide Lopes.
4: O turismo nas unidades de conservação sustenta mais de 300 mil postos de trabalho em todo o país.
1: Hoje, na apresentação da Voz do Brasil, eu, Mariana Jungmann e Luciano Seixas.
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1: Trabalhadores já podem consultar o saldo do FGTS para renegociar dívidas no novo Desenrola.
2: A medida ajuda mais brasileiros a quitarem débitos como cartão de crédito e cheque especial.
1: Quem está ao vivo conosco aqui no estúdio da Voz do Brasil e traz todos os detalhes é a repórter Graziele Bezerra. Oi, Grazi, boa noite. Explica pra gente como é que vai funcionar tudo isso.
5: Boa noite, Mariana. Boa noite também pro Luciano e para todo mundo que está acompanhando aqui a Voz do Brasil. Bom, o trabalhador ele vai poder usar até 20% do saldo do FGTS ou o limite de R$ 1.000, o que for mais alto. E aí, para poder amortizar e quitar ou quitar essas contas atrasadas por meio do novo Desenrola. Entram nessa modalidade dívidas bancárias, como cartão de crédito e cheque especial também. E com essa funcionalidade, o governo do Brasil pretende, então, movimentar até 8 bilhões de reais em recursos do FGTS por meio do programa.
2: Como é que vai funcionar, Grazi? Qual a primeira medida que a pessoa interessada deve tomar?
5: Pessoa interessada tem que primeiro saber, ter a noção ali da dívida dela, né? Mas aí, então, utilizar o saldo do fundo, o que pode ser também de contas ativas ou inativas, o primeiro passo, claro, é consultar ali o aplicativo do FGTS para ver o valor que essa pessoa tem disponível. Depois, ali no próprio aplicativo, o trabalhador autoriza o acesso das instituições financeiras aos valores. Então, ele negocia a dívida diretamente com o banco. E aí, só depois dessa negociação é que a Caixa Econômica Federal vai fazer, então, a transferência dos valores do FGTS diretamente aos bancos responsáveis pelos contratos. E aí, lembrando que o trabalhador não precisa comparecer às agências, né, do banco, não precisa comparecer ali à Caixa Econômica para confirmar, então, a operação, nem ao seu banco de origem. Como explica, então, o diretor de Políticas de Proteção ao Trabalho do Ministério do Trabalho e Emprego, Carlos Augusto Gonçalves.
6: Ele pode fazer todo este processo, né, de maneira digital, né, ou em consulta, tratando por telefone com as instituições financeiras para identificar a dívida. No caso específico do ATP, é tudo digital. A autorização do saldo é digital, ele faz com o ATP, levanta junto aos bancos as dívidas, e essas informações das dívidas serão remetidas pelos bancos diretamente à Caixa Econômica Federal. Só depois que o banco prestou essa informação para o agente operador, que é a Caixa, é que a Caixa está autorizada a fazer o repasse para a sua instituição financeira decorrente daquela dívida que ele acabou de reestruturar.
1: Agora, Grazi, vamos relembrar, então, quem são as pessoas aptas a participarem do programa, qual é o perfil?
5: Claro, Mariana, vamos lá. Para usar o FGTS no desenrola, é preciso ter, então, um saldo disponível, né, na conta do Fundo de Garantia e ter renda mensal de até 5 salários mínimos, o que equivale aí a cerca de R$ 8.100. Então, para serem elegíveis, as dívidas devem estar atrasadas entre 91 dias e 2 anos. Essas dívidas recebem aí descontos de até 90% e juros mais baixos que o do mercado.
2: Obrigado, Gabriele Bezerra, pelas informações ao vivo aqui na Voz do Brasil.
1: Gabriele. Começaram hoje as inscrições para o Enem, o Exame Nacional do Ensino Médio.
2: O Enem é a principal forma de entrar em uma universidade. Além de vagas aqui no Brasil, a prova também é aceita em faculdades no exterior.
1: Esse ano, estudantes do terceiro ano do ensino médio de escolas públicas já estão com as inscrições pré-preenchidas, mas ainda é necessário entrar na página do participante para confirmar a inscrição.
7: Desde o início do ano, a brasiliense Isabela Martins passa as tardes na sala de aula estudando para o Exame Nacional do Ensino Médio, avaliação realizada pelo Ministério da Educação. Aos 18 anos, ela vai fazer o Enem pela segunda vez e sonha em conquistar uma vaga na universidade.
8: Sempre gostei muito de ajudar as pessoas, né? Aí eu pensei em fazer psicologia ou medicina, que é uma área que vai ajudar bastante as pessoas e tal. Aí sempre foi meu sonho mesmo.
7: Estudantes de todo o país já podem se inscrever para o Enem 2026 a partir desta segunda-feira. Neste ano, alunos que vão concluir o ensino médio na rede pública terão inscrição automática. Segundo o governo, os dados foram encaminhados pela própria rede de ensino. Mas os estudantes deverão acessar o sistema para confirmar a participação e escolher o idioma da prova de língua estrangeira, além de informar o município onde deverão realizar a prova e solicitar recursos de acessibilidade, se for o caso. Além disso, os locais de aplicação da prova também vão aumentar, chegando a 10 mil escolas. A expectativa é que 80% dos alunos da rede pública façam o exame na sua própria escola de matrícula. O João Gabriel Brandão está se preparando para o Enem e já decidiu o curso Artes Cênicas. O maior desafio para ele é controlar a ansiedade.
9: Estou me sentindo mais confiante esse ano, principalmente para a questão da redação. Chegando em casa, eu estudo. Final de semana também estudo às vezes, mas estou tirando um momento de folga também para não ter burnout, sabe? Que não me sobrecarregar, não me sentir muito cansado durante o fim da semana.
7: As inscrições devem ser feitas pela página do participante no endereço enem.inep.gov.br/participante até o próximo dia 5 de junho. Os estudantes que tiveram a isenção da taxa de inscrição aprovada também deverão realizar a inscrição no exame. Para os participantes não isentos, a taxa de inscrição continua no valor de R$ 85,00 e pode ser paga por boleto, PIX, cartão de crédito e débito em conta corrente ou poupança. O prazo para fazer esse pagamento vai até o dia 10 de junho e as provas ocorrerão nos dias 8 e 15 de novembro. Reportagem Gabriela Noronha.
2: Em suas redes sociais, o presidente Lula fez um convite para todos os estudantes participarem da prova.
10: Hoje começa a inscrição para o Enem. Vai até o dia 5 de junho. Você, que prometeu ao seu pai, ou seu pai que quer que você seja doutor ou doutora, a hora é agora. Se inscreva, passe no Enem, entre na universidade e faça tudo o que você quiser, na certeza que você precisa saber de que esse país vai ser soberano, soberano de verdade, o dia que milhões de jovens tiverem curso, tiverem emprego e puderem exercer a soberania tecnológica e científica do nosso país.
1: O Dia da África, celebrado em 25 de maio, hoje, marca a fundação da União Africana, em 1963.
2: E aproveitando a data, o governo do Brasil promove o primeiro Fórum de Reitores Brasil-África, com o objetivo de fortalecer parcerias educacionais e culturais.
1: No encontro, o Ministério da Educação anunciou a criação de 2.600 bolsas de mestrado e doutorado para estudantes africanos.
11: No encontro, dirigentes de universidades brasileiras e africanas debatem como ampliar parcerias acadêmicas, científicas e tecnológicas de instituições de ensino dos dois lados do Atlântico. São projetos

0: e mais transformadora, voltada para a transformação digital, a inteligência artificial e a inclusão social.
1: No encontro, o governo do Brasil lançou o programa que vai oferecer mais de 2.600 bolsas de mestrado e doutorado para pós-graduandos da África, com investimentos de 47 milhões de reais, destaca o ministro da Educação, Leonardo Bachini.
2: 2.600 vagas inicialmente, 1.600 bolsas de mestrado e 1.000 bolsas de doutorado, com oportunidades em universidades públicas, instituições privadas sem fins lucrativos, institutos federais, institutos de pesquisa com pós-graduação reconhecida pela CAPES. Abrir as portas do Brasil para estudantes africanos é aprofundar ainda mais nossos laços históricos.
1: O presidente Lula destacou a importância de fortalecer os laços históricos entre Brasil e África por meio da produção de conhecimento, da inovação e da formação de profissionais qualificados.
3: A cooperação educacional entre países do Sul Global pode transformar a realidade, reforçar os programas de estudantes, convênio de graduação e de pós-graduação também será essencial para consolidar a educação superior como um dos pilares da parceria estratégica entre Brasil e África.
1: O Brasil já mantém mais de 200 acordos de cooperação com instituições de ensino superior de 38 países africanos. Reportagem Pablo Mundim.
4: Mais um passo no combate ao câncer no país.
5: O Brasil passou a contar com um Centro de Desenvolvimento e Produção de Terapias, CAR-T, da Fundação Oswaldo Cruz, a Fiocruz.
4: No local será produzido de forma 100% nacional um dos tratamentos mais avançados do mundo contra o câncer para pacientes do SUS.
6: O Paulo Peregrino é publicitário e teve linfoma, um tipo de câncer de sangue. Durante 13 anos, fez transplante de medula óssea e 40 quimioterapias, tratamentos que não tiveram sucesso. A virada em sua vida veio com um tratamento experimental chamado CAR-T-Cell. Agora, ele está em remissão do câncer.
7: A enfermeira chegou lá dentro do quarto, trouxe um saquinho, assim, como se fosse uma transfusão de sangue pequenininha, né? Um negócio de transfusão de sangue. Aí eu falei assim para ela: enfermeira, isso aí é o CAR-T-Cell que eu vou receber? Vai demorar quanto tempo? Ela falou: uma hora no máximo. Eu falei: caramba! 13 anos eu lutando contra os cânceres, vai resolver em uma hora? Isso que é ciência.
6: O Centro de Desenvolvimento e Produção de Terapias, CAR-T, da Fiocruz, inaugurado no último sábado no Rio de Janeiro, vai tratar a população do SUS e trazer uma nova esperança aos pacientes com câncer. O Brasil vai produzir de forma 100% nacional um dos tratamentos mais avançados do mundo contra a leucemia, linfoma e mieloma. É o que explica o ministro da Saúde, Alexandre Padilha.
8: Um tratamento que hoje custa 350 a 400 mil dólares, mais de 2 milhões de reais para uma família, para as pessoas, para o sistema de saúde de qual país para fazer esse tratamento, graças à Fiocruz, graças à produção da Fiocruz, presidente, pessoas como Paulo vão poder receber esse tratamento pelo SUS, de graça.
6: Os primeiros pacientes começam o tratamento experimental no segundo semestre deste ano. Foram investidos 370 milhões de reais, além dos equipamentos de alta tecnologia, que custaram mais 35 milhões de reais. O presidente Lula defendeu que todos os brasileiros e brasileiras têm o direito de uma saúde de qualidade no país.
9: O gesto de inauguração de um centro tecnológico que dá ao Brasil a certeza de que a gente não é menor do que ninguém, de que a gente não é menos competitivo do que ninguém. Basta a gente ousar, ter coragem e fazer.
6: O novo centro também será capaz de tratar pacientes com traumatismo craniano com próteses 3D de alta tecnologia. Do Rio de Janeiro, Fernanda Cruz.
5: Viajar a trabalho ou por lazer deveria ser sinônimo de tranquilidade.
4: Mas para muitas mulheres, nem sempre o destino é o mais feliz.
10: Todo aeroporto promete destinos, mas algumas partidas nunca chegam. Quando o medo ocupa o lugar da esperança, não é viagem, é silêncio. Assédio não decola.

0: Feminicídio também não. Violência contra a mulher é crime.
1: Para combater a violência e a importunação sexual nas salas de embarque e aeronaves, o Ministério dos Portos e Aeroportos lançou uma série de ações em terminais do Brasil para sensibilizar a sociedade.
2: É a terceira fase da campanha Assédio Não Decola.
3: Para combater o assédio e a importunação sexual contra trabalhadoras do setor aeroportuário e passageiras, o Ministério dos Portos e Aeroportos lançou a terceira fase da campanha Assédio Não Decola. O ministro dos Portos e Aeroportos, Tomé Franca, destacou a importância dessa campanha.
4: Infelizmente, o Brasil ainda vive uma realidade de muito assédio e de muito feminicídio. Nós temos trabalhado para que essa realidade não persista. Nós estamos com uma série de campanhas nos aeroportos e nas aeronaves, buscando o combate ao assédio.
3: O Ministério dos Portos e Aeroportos também apresentou uma nova cartilha com orientações sobre o combate à violência contra a mulher. O material reúne informações sobre diferentes tipos de violência: física, psicológica, sexual. Passageiros e trabalhadores do setor são orientados sobre como identificar situações de risco e formas de acolher as vítimas. O documento também apresenta canais de denúncia, como o Ligue 180. A ministra das Mulheres, Márcia Lopes, ressaltou que todos precisam conhecer o canal de denúncia.
5: O Ligue 180, para nós, tudo começa por ali. Ele é um canal que dá muita segurança para as mulheres. Quando se recebe uma ligação, a nossa equipe identifica quem é essa mulher, onde ela mora, a quem essa mulher deve recorrer.
3: A campanha Assédio Não Decola foi lançada em agosto do ano passado em todas as concessionárias dos aeroportos federais, para as mulheres que só querem chegar ao destino em segurança. Sem assédio e violência, a campanha é importante para sensibilizar a sociedade. Foi o que defendeu a gerente de restaurante, Cláudia Figueiredo.
6: Qualquer lugar, sempre é importante. Muita gente não respeita a gente simplesmente pelo fato de ser mulher.
3: Além do Ligue 180, você também pode denunciar casos de violência contra a mulher no Disque 100, canal de monitoramento de violações contra os direitos humanos. Reportagem, Márcia Fernandes.
1: A quarta edição do leilão do Ecoinvest Brasil destravou mais de 13 bilhões de reais para projetos de bioeconomia, turismo sustentável e infraestrutura no país, sendo que mais de 9 bilhões serão direcionados para investimentos na Amazônia Legal.
2: O programa Ecoinvest foi criado para impulsionar a transformação ecológica do país e combina instrumentos financeiros inovadores, redução de riscos e atração de investimentos de longo prazo da iniciativa privada.
1: Ao anunciar o resultado do leilão, o ministro da Fazenda, Dario Durigan, disse que o Ecoinvest comprova que é possível apostar no crescimento do Brasil com sustentabilidade.
7: Os objetivos do Ministério da Fazenda, que é fazer com que o país se desenvolva, cresça, gere emprego, diminua a inflação, com os objetivos do Ministério do Meio Ambiente, não é mais indissolúvel. Nós temos que ter um cuidado para que o país cresça, mas de maneira sustentável. E o Ecoinvest, ele é uma espécie de síntese, de prova real de que isso é possível. É Estado junto com a capacidade instalada do sistema financeiro nacional em parceria com essas empresas.
2: Com os 4 leilões realizados até agora para a transição energética, recuperação de terras degradadas e bioeconomia, o Ecoinvest Brasil já mobilizou mais de 140 bilhões de reais.
1: Pois é, o Brasil é mundialmente reconhecido por suas belezas naturais, como florestas, praias, rios e montanhas.
2: E a riqueza da nossa biodiversidade tem atraído turistas a visitarem as mais de 300 unidades de conservação federais distribuídas pelo país.
1: Só em 2025, o fluxo de visitantes atingiu quase 30 milhões, maior resultado da série histórica.
2: E movimentaram mais de 40 milhões de reais em vendas, injetaram 20 bilhões de reais no produto interno bruto, que é a soma de todas as riquezas do país.
8: Jairon Souza trabalha todos os dias conectado com a natureza. Ele é guia turístico no Maranhão e, em época de alta temporada, chega a mostrar as belezas naturais do Parque Nacional dos Lençóis Maranhenses a centenas de visitantes.
9: Ganho dinheiro onde muitas pessoas se programam muito para vir passear e eu estou aqui todo dia, né? E tento fazer da melhor forma, né?
8: As visitações turísticas em unidades de conservação federais movimentaram faturaram mais de 40 bilhões de reais em vendas em 2025 e 20 bilhões de reais de contribuição ao Produto Interno Bruto. O estudo do Instituto Chico Mendes de Conservação da Biodiversidade, o ICMBio, revela que florestas, praias, rios e montanhas são, na verdade, ativos de alta performance na economia brasileira. No ano passado, o fluxo de visitantes em unidades de conservação chegou a quase 30 milhões, o maior resultado da série histórica, como garante o presidente do ICMBio, Mauro Pires.
10: Esse aumento tem a ver com dois fatores. Um primeiro, que é geral, que é o interesse das pessoas de encontrar-se com a natureza. O segundo fator, nós temos melhorado a infraestrutura e de modo que se torna mais fácil a visitação.
8: O turismo nas unidades de conservação sustenta mais de 300 mil postos de trabalho em todo o país. O ministro do Meio Ambiente e Mudança do Clima, João Paulo Capobianco, destacou que as unidades de conservação são importantes não só para a proteção da biodiversidade, como também para o desenvolvimento econômico do país e a valorização da cultura local.
11: Cada real que o turista trouxe, ele gerou um impacto de R$ 15,60 no PIB. Portanto, nós estamos falando aqui de uma atividade econômica intensa com ganhos para a economia local.
8: O ranking de visitação mantém no topo o Parque Nacional da Tijuca, no Rio de Janeiro, com quase 5 milhões de visitas, seguido pelo Parque Nacional de Iguaçu e pelo Parque Nacional de Jericoacoara, no Ceará. Reportagem Cleide Lopes.
1: Nova creche, reforma da unidade básica de saúde, duplicação da rodovia. Quer saber o que o governo do Brasil está fazendo aí na sua cidade? A plataforma do Novo Comunica BR está mais rápida e interativa. Acesse comunicabr.presidencia.gov.br. Prefeituras e instituições como universidades, institutos federais e câmaras de vereadores aderiram ao programa Contrata Mais Brasil.
2: A plataforma foi criada para aproximar microempreendedores individuais do processo público de aquisição de produtos e serviços. Nela, o governo contrata e os pequenos negócios podem vender seus produtos.
1: Atualmente, já são 1.775 órgãos. Desde a sua criação, o programa gerou mais de 22 milhões de reais de renda direta para os microempreendedores individuais.
2: A plataforma conta com mais de 8 mil cadastros de fornecedores em mais de 100 atividades.
1: Mais informações sobre o programa no endereço gov.br/contrata-mais-brasil.
2: Atenção, caminhoneiros! Já estão em vigor as novas regras que vão ajudar na fiscalização do piso mínimo de frete para o transporte de carga nas rodovias.
1: A partir de agora, quem contrata esse tipo de serviço deverá informar parâmetros para o cálculo do frete, como distância, tipo de veículo e tipo de serviço prestado.
2: Essas informações serão fornecidas na hora de emitir o Código Identificador da Operação de Transporte, o CIOT.
1: Esse é um documento de registro exigido pela Agência Nacional de Transportes Terrestres, a ANTT, para o monitoramento das operações de cargas.
2: O superintendente de Serviço de Transporte Rodoviário de Cargas da ANTT, José Aires Amaral, explica que esses dados serão utilizados para fiscalização prévia do piso mínimo do frete.
12: A partir desses parâmetros, o sistema faz uma conta automática e verifica se o valor declarado do frete, também no CIOT, está de acordo com o piso mínimo de frete ou não. E faz algumas validações, por exemplo, os parâmetros informados estão de acordo? Fazem sentido? Por exemplo, se na declaração, por exemplo, tiver a informação que Brasília, Rio de Janeiro são 500 quilômetros, o sistema mesmo já vai indeferir aquela informação, dizendo que não é compatível e que ele deve informar uma melhor localização ou uma distância compatível com aquele deslocamento.
1: Segundo o superintendente da ANTT, a partir do dia 1º de junho, os dados do CIOT também estarão integrados com a documentação fiscal exigida para o transporte de cargas.
2: O que vai facilitar e tornar mais eficiente a fiscalização sobre as operações de frete.
1: As mudanças na emissão do CIOT foram anunciadas pelo governo do Brasil como parte das medidas para reduzir os impactos da alta dos preços dos combustíveis sobre a população.
2: essas foram as notícias do Governo do Brasil.
1: Com a realização da Secretaria de Comunicação Social da Presidência da República.
2: Com produção da empresa Brasil de Comunicação.
1: Fique agora com as notícias do Poder Judiciário e do Congresso Nacional. Boa noite.
2: Boa noite para você. Até amanhã.
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15: CNJ lança aplicativo para fortalecer busca ativa de crianças e adolescentes.
16: Para o STJ, a plataforma de intermediação não responde por envio de criptomoedas para carteira falsa de outra corretora.
15: A Semana Nacional da Conciliação Trabalhista começou nesta segunda-feira.
16: Boa noite, eu sou o Arthur Filho.
15: E eu sou Walter Lima.
16: O Conselho Nacional de Justiça lançou nesta segunda-feira, Dia Nacional da Adoção, o aplicativo Adote para todo o país.
15: A busca ativa do Sistema Nacional de Adoção e Acolhimento já funciona em todo o país e reúne informações sobre crianças e adolescentes com mais dificuldades de conseguir uma família, como crianças mais velhas ou com deficiência.
16: Agora, essa iniciativa passa a contar também com um aplicativo próprio.
15: Desenvolvido pelo Tribunal de Justiça do Paraná, o aplicativo Adote passa agora pelo processo de expansão nacional com o apoio do programa Justiça 4.0.
16: O ministro do Supremo Tribunal Federal, Flávio Dino, deu prazo de 10 dias para que o governo federal e os estados da Amazônia Legal informem quais providências de planejamento e preparação vêm sendo adotadas diante das projeções de aumento significativo dos riscos de incêndios florestais para os próximos meses.
15: O El Niño é um fenômeno provocado pelo aumento na temperatura das águas do Oceano Pacífico e tem ocorrência periódica em geral, com impactos relevantes sobre o clima em diversos países. Marta Ferreira.
17: Uma nota técnica conjunta publicada pelo Instituto Nacional de Pesquisas Espaciais e com o Instituto Nacional de Meteorologia confirmam a provável intensidade alta para o fenômeno já no segundo semestre de 2026. Diante desse quadro, o ministro Flávio Dino, relator de uma ação que acompanha medidas para combater e prevenir incêndios na Amazônia e no Pantanal, deu prazo de 10 dias para que a União e os estados informem um plano para lidar com os incêndios.
16: Plataforma de intermediação de criptomoedas não é responsável por prejuízo decorrente de golpe se não houve falha no serviço ou se dano foi causado pela culpa exclusiva de usuário ou terceiros.
15: Essa é a conclusão do STJ. Fátima Uchoa.
18: Na origem, um investidor transferiu criptoativos para uma carteira digital e depois descobriu que o endereço era falso. Ele pediu ressarcimento dos prejuízos, alegando que a plataforma intermediadora teria falhado ao não adotar segurança capaz de identificar a irregularidade da chave de transferência. Porém, a Justiça de Minas Gerais negou a indenização. A terceira turma do STJ manteve o acórdão, considerando que a fraude ocorreu quando o investidor transferiu os valores a um ambiente externo, fora da atuação da empresa e para o qual ele próprio forneceu a chave de acesso, que é o endereço de destino. O ministro Ricardo Villas Boas Cueva foi o relator.
16: Começou hoje a Semana Nacional da Conciliação Trabalhista 2026.
15: É a chance de muitos trabalhadores conseguirem, de forma mais rápida, uma resposta da Justiça. Larissa Batista.
19: Um acordo histórico de mais de 250 milhões de reais entre a empresa Vibraz Airoco e o Sindicato dos Metalúrgicos de São José dos Campos foi o pontapé para a abertura da Semana da Conciliação, que vai até sexta-feira em todos os tribunais regionais do trabalho. O valor recolhido desse acordo será utilizado para o pagamento de dívidas trabalhistas.
16: Ampliar a confiança e o conhecimento sobre a segurança das urnas eletrônicas.
15: Esse foi um dos temas da reunião ocorrida nesta segunda-feira na sede do TSE em Brasília. Estevão Furtado.
20: O presidente do TSE, ministro Nunes Marques, anunciou o lançamento da Semana Nacional do Sistema Eletrônico de Votação. uma ação voltada à conscientização da população, especialmente dos jovens, sobre as camadas de segurança do processo eleitoral brasileiro. O ministro também determinou a criação de uma comissão permanente para estudar o uso de ferramentas de inteligência artificial na justiça eleitoral.
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16: Uma boa noite a você.
15: E até amanhã.
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21: Eu sou Paula Groba.
22: E eu sou Ricardo Nakaoka.
21: E estes são os destaques de hoje do Jornal do Senado, que começa agora.
22: Senado vota crédito especial para renegociação de dívidas rurais.
21: Senado e STF debatem medidas para rever supersalários no setor público.
22: Projeto quer limitar publicidade de apostas online no Brasil.
21: Boa noite.
22: Boa noite.
21: Com a alta dos juros, a queda no preço dos produtos agrícolas e o aumento do endividamento no campo, produtores rurais de todo o país aguardam uma saída para renegociar as dívidas e manter a produção.
22: E a Comissão de Assuntos Econômicos do Senado deve votar nesta terça-feira um projeto que cria uma linha especial de crédito para o agronegócio. O pacote de ajuda está sendo negociado com o governo federal, como informa a repórter Patrícia Oliveira.
23: Um pacote bilionário de socorro ao setor agropecuário está na pauta da Comissão de Assuntos Econômicos. O projeto cria uma linha especial de crédito para renegociação de dívidas rurais com recursos do Fundo Social do Pré-Sal. A proposta vem sendo negociada entre o governo federal e o relator da matéria, o senador Renan Calheiros, do MDB de Alagoas. Renan ampliou a ajuda para outros produtores endividados, além daqueles afetados por secas e enchentes. A iniciativa prevê prazo de até 10 anos para pagamento das dívidas com carência de até 2 anos e a criação de um fundo garantidor para operações de crédito rural. O projeto também autoriza o uso de receitas correntes do Fundo Social do Pré-Sal de 2025 e 2026, além do superávit financeiro do fundo para financiar a nova linha especial de crédito. Para o ministro da Fazenda, Dario Durigan, a intenção é construir um texto de consenso sem comprometer o equilíbrio das contas públicas.
24: Fazer com que de fato chegue essa renegociação para os agricultores, que de fato caiba no bolso do agricultor e que de outro lado a gente mobilize os recursos públicos da maneira mais eficiente possível. Então todo mundo aqui na mesma página.
23: A possibilidade da edição de uma medida provisória pelo executivo também foi confirmada pelo senador Renan Calheiros.
25: Uma medida provisória com critérios de enquadramento, de juros, de carência e de prazo de 10 anos para pagar.
23: O governo estima um custo de 817 bilhões em 13 anos. Já o relator prevê valor bem menor, em torno de 100 bilhões ao longo de uma década.
21: O senador Isalci Lucas, do PL do Distrito Federal, criticou a medida provisória que zera o imposto de importação para compras internacionais de até 50 dólares. Segundo o parlamentar, a MP prejudica a indústria brasileira ao reduzir tributos para produtos importados, sem conceder tratamento semelhante aos produtores nacionais.
22: Isalci disse que apresentou uma emenda para que os mesmos benefícios concedidos para o imposto de importação sejam também dados aos produtores de calçado ou de vestuário brasileiros, no caso de produtos de até 50 dólares.
26: Essas medidas só beneficiam os trabalhadores chineses, prejudica a nossa indústria. Vamos ter que demitir milhares, milhões de pessoas, exatamente porque ninguém consegue competir com um país que não tem nenhum encargo trabalhista, que não tem os impostos que nós temos aqui no Brasil.
21: Já o senador Paulo Paim, do PT do Rio Grande do Sul, voltou a defender a redução da jornada de trabalho sem corte salarial e o fim da escala 6-1. O parlamentar destacou a PEC de sua autoria, que prevê a redução para 40 horas semanais, com possibilidade de avançar para 36 horas em etapas futuras.
22: Paim afirmou que a medida já é adotada em diversos países e citou experiências internacionais e recomendações da Organização Internacional do Trabalho. O senador também lembrou que a proposta está pronta para votação no plenário do Senado.
3: Lembro também que países como Portugal, Espanha, França, Bélgica, Alemanha, Chile, Equador já adotaram reduções que variam entre 40 e 36 horas. Na União Europeia, a média é de 36 horas semanais, chegando até em alguns países a 31 horas, como é o caso da Holanda.
21: E o presidente do Senado, Davi Alcolumbre, se reuniu nesta segunda-feira com o presidente do Supremo Tribunal Federal, Edson Fachin, para discutir um futuro anteprojeto de lei sobre a remuneração da magistratura. No encontro, também foram debatidos os salários dos servidores públicos e a necessidade de aperfeiçoar o sistema remuneratório no serviço público.
22: Segundo a presidência do Senado, a preocupação é com o aumento de vantagens extras, como gratificações e abônus, que podem comprometer a transparência e o cumprimento do teto constitucional. Os chefes dos dois poderes decidiram ampliar o diálogo com o Executivo e outras instituições para construir uma proposta sobre o tema.
21: Filhos de mulheres vítimas de feminicídio podem passar a ter mais tempo de proteção financeira do Estado. O Senado deve começar a analisar um projeto que aumenta de 18 para 21 anos a idade máxima para o recebimento da pensão especial destinada a órfãos desse tipo de crime.
22: A proposta busca garantir mais segurança e apoio a jovens que perderam as mães em casos de violência contra a mulher. Repórter Alexandre Campos.
4: Pelo projeto, o pagamento da pensão será extinto quando o filho completar 21 anos de idade ou, se estudante, aos 24 anos. Os valores serão reajustados anualmente pelo Índice Oficial da Inflação. O valor a ser pago continua a ser de um salário mínimo, só que, ao invés de ser dividido pelo conjunto dos órfãos, esse montante será devido a cada um dos filhos com menos de 21 anos. O critério de renda familiar mensal per capita também sofrerá alterações. Passará de um quarto para metade de um salário mínimo. A autora do projeto, a senadora doutora Eudócia, do PSDB de Alagoas, afirmou que, em média, para cada mulher assassinada por razão de gênero, há dois filhos afetados.
5: A realidade desses órfãos é marcada por múltiplas vulnerabilidades. Além do trauma psicológico decorrente da perda violenta da mãe, frequentemente presenciada, muitas dessas crianças enfrentam instabilidade econômica, mudanças abruptas de residência e, em alguns casos, a separação entre irmãos.
4: O projeto ainda passa a garantir atendimento multidisciplinar para os beneficiários, com apoio psicológico e social contínuo. O texto também veda, sob qualquer hipótese, que a guarda desses menores seja concedida ao agressor, devendo eles ficarem sob os cuidados da família da mãe.
21: E a senadora Damaris Alves, do Republicanos do Distrito Federal, celebrou a sanção da lei de sua autoria, que amplia as ações do SUS no enfrentamento à automutilação e à prevenção do suicídio entre crianças e adolescentes. Segundo a parlamentar, a nova lei é uma resposta ao crescente número de casos de sofrimento mental entre jovens brasileiros.
22: Damaris Alves também defendeu o fortalecimento da rede pública de saúde mental, com a ampliação do CAPS e o aumento de profissionais especializados para garantir atendimento adequado às crianças, adolescentes e suas famílias.
6: A Lei 15.403 chegou para garantir que o Estado faça sua parte, porque o Estado foi lento, porque faltou vaga para um psicólogo ou um psiquiatra. A todos os prefeitos, a todos os governadores, cumpram a lei, abram CAPS, contratem psicólogos, coloquem profissionais de saúde mental nas escolas.
21: Com o avanço das apostas online no Brasil, cresce também a preocupação com o endividamento das famílias e os impactos na saúde mental dos apostadores.
22: Diante desse cenário, o Senado começa a analisar um projeto que restringe a publicidade das bets, especialmente ações de marketing, que podem estimular o jogo compulsivo. Mais detalhes com o repórter Márcio Maturana.
7: Restrição de propaganda de bets em rádio, televisão, uniformes esportivos, eventos culturais, redes sociais, plataformas de streaming e campanhas com influenciadores digitais. Isso é o que prevê um projeto que começou a ser analisado pelo Senado. O texto muda a lei das bets para restringir a publicidade de apostas esportivas e jogos online com foco na saúde mental, proteção do consumidor e da economia familiar. A proposta tem assinatura de 7 senadores, sendo a primeira Damaris Alves, do Republicanos do Distrito Federal.
1: É um projeto construído a várias mãos. Eu só tenho a honra de ser a primeira signatária, mas foi construído com especialista, com a participação de parlamentares, Câmara e Senado, um corpo técnico extraordinário, e a gente está preocupado realmente com essa questão da saúde mental por causa do vício nos jogos de apostas.
7: A iniciativa é da Frente Parlamentar Mista para a Promoção da Saúde Mental, com senadores e deputados, e por isso outro projeto muito semelhante foi apresentado também na Câmara. O objetivo é que as duas propostas sejam analisadas em paralelo para facilitar uma eventual aprovação em uma das casas.
22: Com edição de Paula Groba e trabalhos técnicos de João Lira, o Jornal do Senado fica por aqui. Acompanhe agora as notícias da Câmara dos Deputados. Boa noite.
21: Uma boa noite e até amanhã.
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2: Presidente anuncia transição de um ano para a redução da jornada de trabalho.
8: Deputados ampliam acesso a novas tecnologias no Sistema Único de Saúde.
2: Câmara autoriza o uso de Fundo de Desenvolvimento Regional por cooperativa.
8: Ministério da Agricultura deverá dar aval para normas que afetam o setor.
2: Boa noite. Os deputados aprovaram proposta que determina a avaliação prévia do Ministério da Agricultura para a emissão de normas ambientais. O repórter Antônio Vital explica o teor da matéria.
9: O plenário da Câmara aprovou o projeto que torna obrigatória a aprovação do Ministério da Agricultura antes da edição de qualquer norma federal que tenha impacto na produção, criação, cultivo, manejo, transporte, processamento ou comercialização de espécie utilizada em atividade produtiva. Isso significa que qualquer norma editada por órgãos ambientais só terá validade se antes for avaliada pelo Ministério responsável pela Agricultura, Pecuária, Pesca, Aquicultura e Florestas. O projeto foi apresentado pelo deputado Pedro Lupion, do Republicanos do Paraná, coordenador da Frente Parlamentar da Agropecuária, e outros 10 deputados de diversos partidos. Uma das justificativas para a aprovação do projeto foi a possibilidade de inclusão da tilápia na Lista Nacional de Espécies Exóticas Invasoras. A lista é definida pela Comissão Nacional de Biodiversidade, a CONABIO, um órgão do Ministério do Meio Ambiente que conta com a participação de representantes do Ministério da Agricultura. No ano passado, a CONABIO admitiu em nota oficial que a inclusão da tilápia estava sendo analisada, mas que isso não teria impacto na criação da espécie e serviria apenas como referência para medidas de prevenção. O relator, deputado Pezente, do MDB de Santa Catarina, disse que decisões como essa levam insegurança aos produtores.
10: Nós temos uma insegurança jurídica com normas redigidas por burocratas, no ar-condicionado, todo mundo enroladinho numa gravata, que tem tirado o sono de muitas famílias. Um exemplo, por exemplo, é essa tal da lista de espécies exóticas invasoras. Já incluíram nessa lista espécies altamente relevantes para a nossa economia. Espécies como a tilápia, espécies também da nossa flora braquiária.
9: A proposta foi criticada pela deputada Érica Cocai, do PT do Distrito Federal. Para ela, priorizar a análise econômica antes da ambiental pode representar risco para a flora e a fauna do país.
11: O que se quer com esse projeto é tirar o poder dos órgãos ambientais, de poder avaliar as políticas acerca da produção agrícola, da produção pecuária, acerca da nossa flora, da nossa fauna. E aqui nós vamos ver que uma espécie animal ou uma espécie vegetal, talvez se chegue à conclusão que ela tem uma capacidade nociva para aquele próprio espaço de flora e de fauna.
9: O projeto que torna obrigatória a aprovação do Ministério da Agricultura antes da edição de qualquer norma que tenha impacto na produção, criação, cultivo ou comercialização de espécie utilizada em atividade produtiva, seguiu para análise do Senado. Da Rádio Câmara de Brasília, Antônio Vital.
14: Meio Ambiente.
8: Joaquim Passarinho, do PL do Pará, celebra a aprovação de proposta que altera a classificação de parte da Floresta Nacional do Jamanchi em Novo Progresso. Ele explica que o projeto redefine a área como de uso sustentável, com regras menos rígidas de ocupação e exploração.
2: De acordo com Joaquim Passarinho, a mudança vai contribuir para a regularização de produtores que já vivem e trabalham na região antes da criação da Floresta Nacional. O deputado ressalta que a proposta pode dar segurança às famílias que dependem da produção rural para garantir renda.
8: Já a Marina Silva, da Rede de São Paulo, critica a alteração dos limites da Floresta Nacional do Jamanchim e outros projetos que, em sua visão, favorecem quem descumpre a legislação ambiental. Ela defende o aumento da produção sem a derrubada de novas áreas e com a recuperação de regiões degradadas.
2: Marina Silva ressalta a importância da proteção ambiental para o desenvolvimento da agricultura brasileira. A parlamentar afirma que propostas em discussão na Câmara que enfraquecem a fiscalização prejudicam a imagem do país nos mercados internacionais.
14: Economia.
8: Câmara aprova projeto que autoriza o uso de recursos de fundos de desenvolvimento regional por cooperativas. O repórter Marcelo Lascher conta como vai funcionar.
12: A Câmara dos Deputados aprovou o projeto que permite que cooperativas acessem os recursos de 3 fundos públicos de desenvolvimento regional: o do Nordeste, o do Centro-Oeste e o da Amazônia. Os recursos são voltados para investimentos produtivos, infraestrutura e geração de empregos. A proposta já foi aprovada pelo Senado e altera 2 medidas provisórias e uma lei complementar. Segundo a deputada Marussa Boldrin, do Republicanos de Goiás, relatora do projeto na Comissão de Finanças e Tributação, as cooperativas ajudam a canalizar investimentos diretamente para micro, pequenos e médios produtores. A proposta foi defendida pelo deputado Pedro Lupion, do Republicanos do Paraná, coordenador da Frente Parlamentar da Agropecuária.
13: Que nesse caso, o que nós estamos permitindo e dando a possibilidade do cooperativismo também acessar os fundos constitucionais, que são acessados por todas as atividades econômicas, e o cooperativismo, seja ele qual for, em qual ramo for, não só no cooperativismo agropecuário, mas de saúde, de transporte, de trabalhadores, agricultura familiar, ou até mesmo de crédito, possam acessar também os fundos constitucionais.
12: A proposta foi aprovada de maneira simbólica, sem votos contrários e com apoio do governo, como disse o deputado Bongás, do PT do Rio Grande do Sul.
16: O governo também aprova porque ele estende esses repasses também para as cooperativas, que é muito importante que eles possam também alcançar e que isso esteja explícito na lei.
12: O projeto que permite que cooperativas acessem os recursos dos fundos públicos de desenvolvimento do Nordeste, do Centro-Oeste e da Amazônia seguiu para a sanção presidencial e já pode virar lei. Da Rádio Câmara de Brasília, com informações de Antônio Vital, Marcelo Larcher.
14: Desenvolvimento Regional.
2: Defensor Stélio Denner, do União, celebra a decisão da Agência Reguladora de Energia Elétrica que reduziu o reajuste da conta de luz em Roraima. O parlamentar explica que o aumento previsto de 24% caiu para 4% após mobilização da bancada federal do Estado junto à ANEEL.
8: Segundo o defensor Stélio Denner, o recuo é uma conquista de toda a bancada federal de Roraima, que realizou diversas audiências nos últimos meses. Apesar disso, ele afirma que o Estado ainda sofre com tarifas elevadas em comparação com outras regiões do país.
2: Lídice da Mata, do PSB, contesta críticas ao governo da Bahia ao comparar obras e indicadores do Estado com a situação da cidade de Salvador. A deputada afirma que a capital baiana apresenta resultados preocupantes em qualidade de vida, educação e competitividade.
8: Lídice da Mata cita investimentos do governo da Bahia em Salvador, como a ampliação do metrô, a implantação do VLT, a construção de hospitais e escolas de tempo integral. Ela avalia que essas ações mostram avanços do Executivo Estadual diante dos problemas que persistem na gestão da capital.
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14: Saúde.
2: A Câmara aprovou um projeto que amplia o acesso a novas tecnologias no SUS. A repórter Júlia Lopes tem mais detalhes.
3: A Comissão de Constituição e Justiça da Câmara dos Deputados aprovou um projeto que cria novos modelos de acordos para a aquisição de tecnologias em saúde pelo Sistema Único de Saúde, o SUS. A proposta inclui novos medicamentos, produtos, procedimentos e terapias inovadoras. Os chamados acordos de acesso gerenciado serão firmados por meio de contratos específicos com definição de critérios, metas e prazos para o acompanhamento de resultados. Pelo texto, a incorporação dessas tecnologias será feita com base em monitoramento contínuo pelo governo, permitindo o compartilhamento de riscos clínicos e financeiros entre o poder público e as empresas. A avaliação vai considerar critérios como eficácia do tratamento, resultados clínicos reais dos pacientes, segurança da tecnologia, impacto público e também acompanhamento contínuo dos resultados obtidos. O relator da proposta, deputado Diego Garcia, do União do Paraná, afirmou que a medida pode acelerar o acesso da população a tratamentos de alto custo no SUS.
5: Esse talvez seja o ponto mais importante do projeto. Hoje, muitas famílias enfrentam uma longa espera para conseguir acesso a medicamentos e terapias de alto custo no SUS. Com os acordos de compartilhamento de risco, o governo pode incorporar novas tecnologias de forma mais rápida e responsável, acompanhando os resultados reais do tratamento e dividindo riscos financeiros e clínicos.
3: Na prática, a proposta busca ampliar o acesso a tratamentos inovadores, medicamentos de alto custo e tecnologias mais recentes, além de fortalecer a participação de famílias, especialistas e da sociedade civil no processo de avaliação, especialmente em casos de doenças raras. Agora, o projeto que cria novos modelos de acordos para aquisição de tecnologias em saúde pelo SUS deve seguir para o Senado. Da Rádio Câmara de Brasília, Júlia Lopes.
14: Ciência e tecnologia.
8: Coronel Assis, do PL de Mato Grosso, critica o decreto sobre a fiscalização do ambiente digital, argumentando que medidas sobre a regulação das redes devem ser debatidas pelo Congresso. Segundo ele, há risco à liberdade de expressão e à ampliação do controle sobre conteúdos.
2: Coronel Assis também defende a redução da maioridade penal e afirma que a medida é necessária para enfrentar a impunidade. O deputado sustenta que a proposta representa uma prioridade no debate sobre segurança pública.
14: Comissões.
8: Comissão aprova incentivos para ampliar a participação das mulheres na iniciação científica.
2: A repórter Mônica Tati explica detalhes do projeto que está em discussão na casa.
15: Projeto aprovado pela Comissão de Educação incentiva a participação feminina nas áreas de ciência, tecnologia, engenharia, matemática, química, física e tecnologia da informação. A proposta prevê a implementação em duas áreas: na educação básica, com programas específicos para gerar o interesse das meninas nas ciências, e na educação superior, com mecanismos que ajudem as mulheres que foram mães ou são cuidadoras a concluir seus estudos na educação superior. Também está prevista a criação de um regime especial de avaliação da produção acadêmica das docentes mães ou que cuidam de parentes diretos com deficiência ou doença grave. A relatora na comissão, a deputada Franciane Baier, do Republicanos do Rio Grande do Sul, acredita que os estímulos podem reduzir as barreiras que fazem com que muitas mulheres desistam de atuar em uma área que ainda é vista como tipicamente masculina.
23: E nós sabemos que a mulher acaba sendo muitas vezes a responsável pelo cuidado com a casa e com a família, e muitas vezes esses prazos legais de conclusão do curso ou até análise do currículo e dos trabalhos apresentados para ingressar em alguma carreira que é científica é prejudicada nesse ponto.
15: A proposta que traz incentivos para ampliar a atuação das mulheres na área científica ainda será votada pela Comissão de Constituição e Justiça e pelo Plenário da Câmara antes de virar lei. Da Rádio Câmara de Brasília, Mônica Tati.
14: Justiça.
8: Inácio Arruda, do PCdoB do Ceará, acusa setores da oposição de hipocrisia diante das investigações sobre as irregularidades envolvendo o Banco Master. O parlamentar cobra uma apuração rigorosa e a punição de todos os responsáveis por eventuais desvios de recursos.
2: Na visão de Inácio Arruda, grupos extremistas e conservadores utilizam discursos moralistas para tentar encobrir crimes históricos no sistema financeiro. Na visão dele, o esclarecimento dos fatos fortalece o campo democrático no Brasil.
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14: Presidência.
8: Diminuição da jornada semanal para 40 horas passará por transição de um ano, segundo anunciou o presidente da Câmara em entrevista acompanhada pelo repórter Luiz Gustavo Xavier.
1: O presidente da Câmara, Hugo Mota, anunciou nesta segunda-feira em entrevista coletiva que o relatório final da proposta de emenda à Constituição, que elimina a escala de trabalho 6x1, terá um ano de transição para reduzir a jornada de 44 horas para 40 horas semanais.
4: 60 dias após a promulgação da PEC. E após 12 meses, mais 2 horas. Então a transição se dará dentro de um ano, não mais do que isso. Dá um tempo para que os setores possam se organizar.
1: Mota declarou que a redução da jornada de trabalho é um dos 3 pontos que considera inegociáveis na PEC. Os outros 2 seriam o fim da escala 6x1 e a proibição da redução salarial.
4: Nós partimos do princípio que esses 3 pontos são inegociáveis para a Câmara dos Deputados, são também pontos inegociáveis para o governo e nós temos ampla convergência nessas 3 situações que trazem para o trabalhador brasileiro, para a trabalhadora brasileira, uma nova realidade depois da aprovação dessa proposta.
1: Segundo o presidente da Câmara, o texto está sendo ajustado para regras de servidores públicos, prestadores de serviços para entes públicos e microempreendedores individuais, os MEIs. Hugo Mota também conversou hoje com o presidente da República, Luiz Inácio Lula da Silva, sobre o reajuste de valor para microempreendedores individuais, os MEIs, e destacou que Lula está sensível à proposta. Da Rádio Câmara de Brasília, Luiz Gustavo Xavier.
14: Trabalho.
2: Ao apoiar a proposta que reduz a jornada de trabalho, Paulo Lemos, do PT, reitera que a bancada do Amapá não apoiou emendas que desidratam o projeto original. O deputado alerta que a população acompanha de perto a posição dos parlamentares sobre o fim da escala 6x1.
8: Na opinião de Paulo Lemos, a redução da jornada semanal é uma demanda da classe trabalhadora que enfrenta rotinas cansativas e transporte público. Segundo ele, pesquisas apontam ampla aprovação popular à medida.
2: Tadeu Venere, do PT do Paraná, convoca os eleitores a pressionar os deputados pela aprovação do fim da escala 6x1. Ele alerta que a comissão especial que analisa a proposta precisa acelerar a votação da matéria original para que o plenário delibere sobre o tema.
8: Tadeu Venere critica a emenda ao texto que prevê compensação a empresas e pode ampliar a jornada para até 52 horas semanais. Ele argumenta que a pressão sobre o Congresso pode garantir mais tempo de descanso e melhor qualidade de vida para os trabalhadores brasileiros.
2: Luiz Carlos Raule, do Podemos, do Paraná, questiona os efeitos da redução da jornada de trabalho sobre as micro e pequenas empresas. Ele alerta que mudanças nas regras trabalhistas precisam considerar os impactos sobre os empregadores e a geração de empregos.
8: Luiz Carlos Raule critica o desempenho econômico e social do Brasil nas últimas décadas e afirma que o país enfrenta dificuldades em indicadores como renda, emprego e segurança pública. O parlamentar também faz críticas à condução das políticas econômicas nacionais.
2: Heloísa Helena, da Rede do Rio de Janeiro, faz um apelo para que o Congresso derrube o veto ao projeto que permite o aproveitamento de trabalhadores concursados no setor elétrico após privatizações. Ela sustenta que esses profissionais possuem conhecimento estratégico estratégico para o funcionamento do sistema.
8: De acordo com a Heloísa Helena, as privatizações no setor já causaram impactos negativos na Companhia Hidrelétrica do São Francisco. Ela pede que o governo libere a base aliada para garantir o direito dos trabalhadores de forma soberana.
2: Termina agora o jornal Câmara dos Deputados, com trabalhos técnicos de Everson Urani e a apresentação de Márcio Aquiles Sardi e Val Monteiro. Boa noite.
8: Você ouve as notícias do Tribunal de Contas da União. Boa noite.
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14: 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Você ouviu a voz do Brasil. Boa noite.

gente solteira em Recife hoje? Então fala o seguinte: se tem uma pessoa te fazendo mal nesse momento, manda ela embora assim com a mãozinha lá em cima e repete comigo, ó. A gente sai, vai, a gente sai, vai. Manda ela bem pra longe, não deixa essa pessoa te fazer mal. Joga a mãozinha lá em cima, vem. A gente sai, vai. Eu ainda não ouvi Recife,

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0: gastou dinheiro à toa, né?
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1: Fala, encontrinho! Vitor Lima, encontrinho, que honra!
2: De propósito!
1: Obrigado pela presença de vocês e pela voz de vocês aqui nesse momento.
2: Salve!

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1: Thiago Brava, um violão, uma catuaba e o Jorge. Hã? Fala comigo!
2: Bora, Thiago.
1: Assim, ó.

0: Luciana Mello.
1: Obrigada. Valeu, Vini. Obrigada.

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1: Diretamente de Belo Horizonte, Luanzini 2.0. Pãozinho no céu.

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1: Já teve amor de ping-pong na sua vida?
2: Mas eu vou contar a minha história pra você.

0: história comigo.
1: Ah, você tá brincando?
0: Eu não acredito.
2: Aí, amigo.
0: Que mulher maravilhosa.
3: Então, a gente?

0: gostoso amor do Ping Pong, hein, Zé Paulo?
1: Ô, amigos! Obrigado, Edson Hudson!
2: Tchau, gente! Parabéns! Fiquem com Deus!

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2: Gazeta, bom dia! 5 horas e 4 minutos.
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0: 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Bom dia, 5h29.
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2: Olha a hora na Gazeta, 5h34. Bom dia!
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0: Tá na Gazeta, 5:41. Bom dia!
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0: Olha a hora na Gazeta FM, 5h58.
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1: E aí, minha gente, bom dia, tudo bem, tudo certo contigo? Se tá bom, então tá excelente, porque a nossa intenção, você já sabe, né? É fazer com que as coisas fiquem, no mínimo, um pouquinho melhor ainda. Eu sou Alessandro Tavares, mas numa boa você pode me chamar de amigo. E a partir de agora, é naquele esquema, feliz e contente com Deus à frente sempre, sempre, que nós vamos é juntos, na mais pura emoção e nas boas vibrações nas ondas do rádio, com muita música, alegria, descontração, informação e pra gente, melhor de tudo, é ter você sempre ligado, conectado na programação dos 92.9 do rádio. Por isso, bom dia. Bom dia pra você que tá aí por casa, tomando seu café da manhã, tomando seu mate na companhia da 92. Excelente, produtiva manhã de terça-feira para você. Bom dia, tudo especial também para você que já está no seu local de trabalho. Boa jornada, bom trabalho, bons negócios, boas vendas. Que esta terça-feira seja maravilhosa, produtiva e com bons resultados, né? E um bom dia, tudo especial também para o amigo motorista. Tem muita gente nos levando de carona nessas primeiras horas da manhã pelas ruas da cidade, pelas estradas da região. Aliás, dia chuvoso requer sempre uma atenção maior do amigo motorista também, né? Para você na sintonia da Gazeta, no Conectado, nosso muito obrigado pela sua audiência e vem conosco para mais uma manhã aqui na programação e claro que aqui na programação dos 92.9 do rádio, a tua interação com a gente em mais um começo de semana é sempre muito bem-vinda. Então, manda daí a tua mensagem pro WhatsApp Gazeta no 991-83-6300. Temperatura no momento, meu povo, batendo na casa dos 16 graus, apesar dessa chuva intensa aqui por Carazinho nesse momento. Já já eu atualizo você também quanto à previsão do tempo, combinado? Então tá bom, são 6 horas da manhã com 7 minutos, 16 graus é a temperatura, chove na capital da hospitalidade e da logística e a gente vai começando o nosso encontro nesta manhã, no embalo de Henrique e Diego. A gente tá se amando. Bom dia pra você, são 6 e 8, excelente terça-feira.

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1: Vamos lá! Com vocês, Patrícia e Valéria.
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0: Guilherme Santiago com Valéria e Patrícia, aqui na programação do nosso Conectado Por Que Brigamos. Gente, não perde a hora, bom dia pra você. São 6 da manhã com 14 minutos agora.
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0: E o melhor de tudo é ter você ligado com a gente na programação dos 92.9 desde o comecinho de manhã. Obrigado pelo teu carinho e pela sua companhia com a gente aqui na programação. 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Meu povo, são 6 da manhã com 16 minutos. Vamos trazer informação sobre a previsão do tempo.
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0: 6 da manhã, 16 minutos, 16 graus aqui por Carazinho, chove forte nesse momento, aqui na capital da logística e da hospitalidade. E a terça-feira será de instabilidade, inclusive risco de queda de granizo em parte do território gaúcho, né, gente? Olha, muitas nuvens cobrem o estado nesta terça-feira, sob influência da instabilidade de um centro de baixa pressão que vem da costa gaúcha. Chove e garoa na maior parte do estado no decorrer deste dia. Mas, apesar da instabilidade, em diferentes áreas podem ter aumentos de melhoria e abertura de sol hoje, tá? De acordo com os institutos meteorológicos, há risco de chuva de forma isoladamente forte e queda de granizo em pontos localizados, sobretudo nas regiões norte e nordeste do estado. Ontem à noite, até no estado vizinho de Santa Catarina, a região ali de Chapecó e aquele entorno, teve a incidência de queda de granizo, né, segundo alguns relatos que nos chegaram. Para hoje, terça-feira, esta chuva que está projetada aqui para Carazinho vai chegar aí a pelo menos 10 milímetros, né? Agora vamos combinar. Dessa madrugada para cá, já choveu mais que esses 10 milímetros, né? E a tendência é que a chuva continue, tá? Aliás, ontem também tinha uma chuva projetada no nível pequeno, né? Mas São Pedro errou na medida do caneco e despejou já água ontem, né? E deve continuar chovendo nesta terça-feira. Em relação à temperatura, temperatura agora está em 16 graus e a máxima que está prevista para o dia de hoje é de 19, talvez 20 graus, tá? Apesar dessa chuva, nós vamos ter momentos aí em que o sol aparece entre nuvens ainda durante o dia de hoje, principalmente no período da tarde. Para amanhã, quarta-feira, nós teremos ainda uma certa instabilidade, um certo nevoeiro, com uma possibilidade de alguma garoa também para amanhã, mas muito pequena. Temperatura de manhã cedo já cai para 12 graus de mínima amanhã. Máxima não passa dos 19, sol aparece entre nuvens, mas não vai ser aquele sol forte para esquentar, viu, gente? Na quinta-feira também a temperatura já cai para 10 graus, ou seja, não vai estar tão frio, mas a temperatura vai caindo. A máxima chega aos 21 graus durante a tarde e o sol predomina, apesar de um certo nevoeiro ainda durante o dia na quinta-feira. E sexta-feira a temperatura varia entre a mínima de 12, máxima que chega aos 23, ou seja, a temperatura na sexta-feira ela volta a subir durante o período da tarde, né? Apesar do dia nublado, o sol aparecendo entre nuvens, mas aí no final de semana novamente tem uma indicação indicação aí de possibilidade de chuva, né, para Carazinho e para os municípios da nossa grande região. E aí depois, na próxima semana, a temperatura, pelo menos ao amanhecer, ela volta a ficar mais fria novamente, né? É a tendência de tempo e clima, então te organiza com guarda-chuva, porque para esta terça-feira deve continuar chovendo, apesar da tendência da intensidade dessa chuva diminuir a partir do longo desta manhã. Combinado? Esta é a previsão do tempo aqui para Carazinho, para os municípios da nossa grande região. No momento, temperatura está na casa dos 16 graus. Bom dia para você na sintonia da Gazeta. Bom dia também para o amigo Júnior, né? Sempre ligado com a gente lá em Metoque, né, Júnior? Um abraço para o amigo, uma excelente manhã, tudo de bom.
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0: Os indicadores econômicos e agrícolas para esta manhã de terça-feira. A tendência da abertura do mercado para esta terça-feira é o seguinte, meu povo. Nos preços agrícolas, soja no valor de 113, milho no valor de 57 e o trigo PH a partir de 78 no valor de R$ 65. Portanto, nos produtos agrícolas para hoje, soja no valor de 113, milho no valor de 57 e trigo PH a partir de 78, cotação de R$ 65 são os indicadores agrícolas para o dia de hoje. Ontem o dólar teve um dia de bastante oscilação, né? Variou entre 4,99, fechou a 5,02 em alguns momentos, depois no fechamento, na reta final, teve uma leve queda de 0,19 e fechou o dia, portanto, a moeda americana ontem em R$ 5,01. 5,01, portanto, é a cotação da moeda americana para abertura de mercado nesta terça-feira. Agora, 6:21, bom dia para você na sintonia do nosso Conectado, bom dia para você que está acordando agora, tomando o seu café da manhã, tomando o seu mate, você que está na estrada, nos levando de carona, você que está no seu local de trabalho, boa jornada, bom trabalho, bons negócios, boas vendas, né? Que essa terça-feira seja produtiva para todos nós. Vamos de som aqui na programação do nosso Conectado, porque aqui na programação da Gazeta, no teu começo de manhã, é assim, é música em informação com você das 6 às 9 no nosso Conectado. Bom dia pra ti.
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0: E o som com Henrique Juliano, são 6:22.

Tá doido, tá motorista. Longe de merecer, Dayara Azevedo aqui na programação do nosso Conectado. Agora a gente são 6 horas da manhã com 28 minutos. Eu falava do granizo registrado durante essa noite que passou em Santa Catarina, né, gente? E olha, temos a informação também de que aqui na região central do estado, naquela região ali de Agudo, né? Nós tivemos também moradores que relataram queda de granizo, pedras de gelo tamanho de um ovo, né? Durante essa noite passou, acompanhadas de rajadas e vento bastante forte, e a Defesa Civil aí agora de manhã deve avaliar a situação aí e até cogita-se a possibilidade de decretar a situação de emergência em virtude de pontos que foram danificados na cidade, principalmente na área rural daquele município da região de Agudo, na região central do estado, né? E como eu falei, tem esse alerta de possibilidade de queda de granizo ainda para esta terça-feira em parte do território gaúcho, em algumas regiões, principalmente da região norte e noroeste do estado, de que essa chuva ela permaneça bastante intensa em alguns momentos do dia, né? Apesar de haver a tendência de a chuva diminuir de intensidade ainda no decorrer desta manhã. São 6 da manhã com 29 minutos agora, 6:29, temperatura está na casa dos 16 graus. Mandar um abraço para o seu Arlindo, né? Seu Arlindo da Agostinho também está sempre na companhia aqui da programação do nosso Conectado. Alô, seu Arlindo, um abraço para o amigo, uma excelente manhã, tudo de bom, viu? Olha, gente, aqui no estado, fato que chamou atenção ontem foi um incêndio numa igreja em Flores da Cunha, né? A igreja matriz Nossa Senhora de Lourdes, foi construída em 1914 e pegou fogo ontem à tarde. As causas do incêndio na igreja ainda são desconhecidas, né? O cenário é de destruição após o incêndio que destruiu aí a centenária igreja matriz na cidade de Flores da Cunha, na região da Serra, ontem à tarde, né? Foi o que restou aí, foi as paredes erguidas dessa construção que teve origem em 1912, né? O telhado foi totalmente consumido pelas chamas e acabou cedendo, né? Levando fogo a destruir quase tudo o que havia abaixo, como bancos, né? Onde os fiéis rezavam, além de paredes que foram bastante danificadas, embora ficaram de pés, né? Muita fuligem, fumaça pelo local, danificou aí a estrutura da igreja. Agora, um fato que chamou a atenção, né? Uma imagem de Cristo, né, pregada à cruz, que foi retirada do local praticamente intacta, né, apenas com algumas fuligens, né, e esse fato também repercute principalmente nas redes sociais no estado do Rio Grande do Sul. Como eu falei, apesar dos danos expressivos e de grande monta na igreja matriz lá daquela cidade, que inclusive um ponto de turismo de Flores da Cunha, não havia ninguém na igreja no momento do incidente, e o pessoal agora deve apurar o que aconteceu, né, que causou o início desse incêndio, que praticamente destruiu toda a igreja. E como eu falei também, né, além dessa imagem sendo retirada, também, né, o próprio, as cenas, as imagens do espaço da pegando fogo repercutiu muito ontem nas redes sociais aqui no estado do Rio Grande do Sul. Agora são 6

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0: Vamos matar a saudade com aquelas modas prateleira de cima? Jean Giovanni, ai meu coração. Espuma na cerveja. Bom dia pra vocês, são 6h32.

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A número um do seu rádio, a número um do teu coração, aqui Gazeta, ligada em você, como você se liga nela. E por aqui o nosso conectado é música e informação no seu comecinho de manhã. Gente, daqui a pouquinho a gente fala com mais detalhes sobre uma ação que vai ter quinta-feira aqui na nossa Estrecaragem, que é a ação do Dia Livre de Impostos. Nós vamos ter pelo menos 50 empresas, até um pouquinho mais, aqui de Carazinho, que vão estar ofertando produtos, né, sem imposto, né, no Dia Livre de Imposto, que é uma data para conscientizar as pessoas de quanto se paga imposto de carga tributária em cada produto que se consome. Mas eu falo mais detalhadamente sobre esse fato daqui a pouquinho aqui na programação do nosso Conectado. Gente, quanta tragédia vem sendo registrada na estrada, né? Todo dia a gente fala de situações aí com vítimas fatais, com vítimas feridas, né? E ontem à tarde, mais um acidente foi atendido pela Polícia Rodoviária Estadual aqui na nossa região. Um homem morreu após um caminhão capotar em Erechim, na IRS 135. Né? O condutor do caminhão foi identificado como Mauro César da Rosa Pacheco, de 33 anos de idade, que acabou morrendo no local. O motorista de um caminhão morreu depois que o veículo saiu da pista e capotou ontem no final da tarde na IRS 135 em Erechim. O acidente aconteceu por volta das 5 horas do quilômetro 71 da rodovia. Uma segunda vítima, que estava com o passageiro do veículo, também sofreu ferimentos e recebeu atendimento médico, sendo levado para o hospital lá de Erechim. O condutor do veículo que morreu foi identificado como Mauro César da Rosa Pacheco, 33 anos de idade. Ele morreu no local antes mesmo da chegada dos socorristas. De acordo com a Polícia Rodoviária Estadual, o caminhão trafegava no sentido Erechim Getúlio Vargas e, por motivos que a perícia ainda deve esclarecer, o condutor perdeu o controle e invadiu a pista contrária, saiu da rodovia e capotou. O Corpo de Bombeiros de Erechim informou que os homens ficaram presos nas ferragens. O passageiro foi encaminhado com vida para o Hospital de Caridade Santa Terezinha. O trânsito chegou a ficar bloqueado para que houvesse, então, a remoção aí das vítimas das ferragens. Mas, infelizmente, quando os bombeiros chegaram, já constataram em seguida a morte do motorista. São 6h44 agora. Bom dia para você na sintonia do nosso Conectado. Vem com a gente até às 9 horas da manhã. É música e informação na programação dos 92.9 do rádio.

0: Recordando o som com Rio Negro e Solimões, agora a gente são 6 horas da manhã com 51 minutos, 6:51, temperatura está na casa dos 16 graus, chuva começa a querer dar uma trégua aqui por Carazinho, né? Bom dia também para o amigo Ernesto, seu Ernesto Silvano Rônio, lá no bairro Oriental, também está sempre ligado aqui na programação. Alô, seu Ernesto, bom dia para o amigo, uma excelente manhã e tudo de bom, viu, gente? Temperatura na casa dos 16 graus, daqui a pouquinho tem a participação também do padre Matheus Daniel, né, trazendo pra gente a sua mensagem de amor, de fé e de reflexão aqui na programação do Conectado. Olha, gente, a prefeitura fez uma avaliação sobre as estimativas, né, da AgriFest. O pessoal conversou aí com os produtores que estavam expondo, né, e de acordo com o levantamento que foi feito pela prefeitura, o pessoal aí teria movimentado cerca de R$400 mil, né, durante a feira do final de semana dos pavilhões aí do Sabor Gaúcho, né. Projeta-se que o público estimado é em torno de 25 mil pessoas teriam passado aí pelo Lonão durante os 3 dias de programação, né? Portanto, o levantamento feito aí pela administração aponta que a estimativa de negócios durante esses 3 dias aí com as empresas do selo Sabor Gaúcho, de cerca de R$400 mil em negócios efetivados, né? E 25 mil pessoas é o que o pessoal estima de público ter passado, né, durante esses 3 dias de programação aqui por Carazinho. Agora são 6:53. Bom dia para você na sintonia da Gazeta. Uma excelente manhã. Gente, pelo mundo, os Estados Unidos realizaram ontem ataques contra instalações de lançamento de mísseis e embarcações do Irã no Estreito de Hormuz, em meio ao cessar-fogo que tinha sido firmado entre Washington e Teherã e as negociações em andamento para tentar encerrar o conflito entre os dois países. A informação foi confirmada pelo porta-voz do Comando Central Americano em comunicado enviado à imprensa internacional após relatos de explosões em regiões estratégicas do Golfo Pérsico, né? O porta-voz acrescentou que o Comando Central Norte-Americano vai continuar atuando para proteger tropas e embarcações militares dos Estados Unidos, mas afirmou que as operações estão sendo conduzidas com moderação diante do cessar-fogo que ainda está em vigor. O Estreito de Hormuz é considerado uma das rotas marítimas mais estratégicas do mundo e responsável pelo transporte de grande parte do petróleo exportado pelos países do Oriente Médio. A região costuma ser foco de tensão militar devido à presença de embarcações americanas e iranianas e o risco de interrupção do fluxo internacional de petróleo. Agora, 6:54, bom dia para você na sintonia da Gazeta. Vem com a gente até as 9 na programação do nosso Conectado. Vamos de mais som aqui na programação da sua Gazeta?
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0: E o som com Luan Santana agora.

0: Zezé de Camargo e Luciano cantando pra gente, Me Leva Pra Casa. 7 da manhã, 1 minuto agora, 7:01, temperatura está na casa dos 16 graus. E aqui na programação do nosso Conectado está chegando a participação do Padre Matheus Daniele para trazer para a gente a sua mensagem de amor, de fé e de reflexão nesse comecinho de manhã. E a participação do Padre Matheus Daniele, sempre aqui na programação do Conectado, chega com a força também de seu Eugênio Relojoeiro. 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
2: Olá, ouvintes, queridos ouvintes da Rádio Gazeta. Terça-feira, 26 de maio. Hoje nós temos duas memórias interessantes para fazer na nossa caminhada cristã. Uma delas é uma memória mais ligada aos imigrantes italianos, que hoje é a festa de Nossa Senhora do Caravaggio. Maria, que apareceu em Caravaggio, a jovem Joaneta, e aí junto com isso veio toda a devoção que os imigrantes italianos trouxeram de Nossa Senhora do Caravaggio, 26 de maio. Mas também é dia de São Felipe Neri, um testemunho muito profundo de vida que promoveu a alegria. A São Felipe Neri é atribuída à oração do bom humor. Que nunca me falte o bom humor. Olha só, o santo do bom humor. Acho que tem gente que precisaria fazer umas promessas aí para São Felipe Neri, porque o que tem de gente azeda, faltando o bom humor, barbaridade, é piazada, é velho, é jovem, é colega de trabalho, é marido, é esposa, é padre. Ai, quanta gente azeda, cruz, credo. São Felipe Neri, nos inspire a sermos pessoas de bom humor, que nunca nos falte o bom humor, no mundo de tanta gente amarga e azeda. Amém. O evangelho do dia de hoje. Naquele tempo, então, Pedro começou a dizer: eis que nós deixamos tudo para te seguir. Jesus respondeu: verdade, eu vos digo, quem tiver deixado casa, irmãos, irmãs, pai, mãe, filhos, por causa de mim e do evangelho, receberá 100 vezes mais nesta vida, com perseguições, e no futuro, a vida eterna. Muitos que agora são os primeiros são os últimos, e muitos que agora são os últimos serão os primeiros. E aí vem que a nossa vida cristã, ela precisa também ser pautada por renúncias. E aí que entra um dos motivos do mau humor dos nossos tempos. Pessoas mal-humoradas porque precisam renunciar. Renunciar por causa dos pais, renunciar por causa dos filhos, renunciar por causa de algum projeto, né? Não, as pessoas querem fazer a sua vida soft, light, diet. Nada de muito, muito esforço. E aí então começa, quando exige alguma coisa de nós, vem o mau humor. E aí então São Felipe Neri nos inspire a fazermos aquilo que Jesus nos ensina no evangelho. As nossas tudo aquilo que nós tivemos que fazer com provações e privações, não seja para nós motivo de mau humor, mas de alegria no Senhor. Good vibes e good bênçãos, em nome do Pai, do Filho e do Espírito Santo. Amém.

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0: E aí, minha gente, bom dia, bom dia. São 7 horas da manhã com 10 minutos, 7 com 10, temperatura do momento na casa dos 16 graus. Aqui por Carazinho, continua chovendo na capital da logística e da hospitalidade. Bom dia para você na cinturinha da Gazeta, esteja você onde estiver fazendo o que estiver fazendo, aquele abraço. Eu sou o Alessandro Tavares, mas numa boa você pode me chamar de amigo. E é naquele esquema, feliz e contente com Deus à frente sempre e sempre, que nós vamos é juntos na mais pura emoção e nas boas vibrações, nas ondas do rádio, né? Até às 9 horas da manhã com música e informação para você que nos acompanha. Uma excepcional manhã de terça-feira para ti que tá tomando o teu café da manhã, tomando o seu mate, se preparando para ir pro trabalho ou você que já está no seu local de trabalho. Boa jornada, boa semana, bons negócios, boas vendas, né? Que essa terça-feira seja produtiva. Bom dia todo especial também para o amigo motorista. Tem muita gente que nos dá carona pelas ruas de Carazinho e pelas estradas da região nesse comecinho de manhã que você tem uma produtiva terça-feira. Já falava mais cedo aqui na programação do nosso conectado sobre a previsão do tempo. A previsão continua sendo de pancadas de chuva, que pode ser mais forte, né? Em algumas regiões aqui da região norte e noroeste do estado para hoje. Mas a tendência é de que o volume de chuva vai perdendo força durante a manhã. Temperatura para hoje, terça-feira, deve ficar na casa aí dos 19, no máximo 20 graus. O sol à tarde até ensaia aparecer. Para amanhã, quarta-feira, temperatura deve variar entre a mínima de 12 e a máxima que chegue aos 19. Para amanhã, a tendência é que a chuva cesse aqui para Carazinho e região, apesar de um nevoeiro ainda de manhã. Já para quinta-feira, temperatura varia entre a mínima de 10 e a máxima que chega aos 21 graus, também com tempo firme, né? Falava mais cedo aqui na programação também sobre a incidência de queda de granizo durante a noite que passou em algumas regiões do estado. Aqui perto deu granizo com menor intensidade e pedras pequenas, né? Na região de Seranduva, também choveu aí granizo em Cruzeiro do Sul, agudo, teve registro de pedras grandes de granizo, próximo ao tamanho de um ovo de galinha, lá teve estragos aí bastante expressivos também, registro também aí de queda de granizo na região do oeste de Santa Catarina, né? E aconteceu durante esta noite que passou e não se descarta a possibilidade de mais incidência de queda de granizo ainda para esta terça-feira, principalmente no período da manhã, em algumas partes do território gaúcho. É indicação de tempo e clima aqui para Carazinho e também para a nossa grande região. No momento, a temperatura está na casa dos 16 graus e chove na capital da logística e da hospitalidade. Bom dia para você na sintonia da Gazeta. Por aqui é o Conectado. 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Agora são 7 horas da manhã com 16 minutos, 7:16. Um abraço pro Vinícius, também pela companhia. Valeu, valeu pela audiência, Vinícius, tudo de bom. Uma excelente manhã, forte abraço. 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Junto com a gente vai estar a Secretaria de Desenvolvimento Social, também a Defesa Civil, pessoal do Expresso São Miguel com caminhões, né, para estar recebendo e depois levando esses donativos até o espaço que for delimitado aí pela Secretaria de Desenvolvimento Social. Também o Grupo de Escoteiros Divino Jungs é nosso parceiro nessa campanha. A Liga Carazinense de Pilotos, que vai estar inclusive ajudando a buscar esses donativos para você que porventura não tenha condições de trazer até a praça durante o dia, né? Também a Fiat Marina, a Gráfica Sanini e a Cianet são nossos parceiros nessa programação especial aí do dia, né, de arrecadações da campanha Aqueça-me 2026. 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Combinado? Então tá bom. São 7 horas da manhã com 17 minutos, 7:17, temperatura na casa dos 16 graus, continua chovendo por carazinho. Vamos de mais som aqui na programação do nosso Conectado. Já já te falo da preocupação que o pessoal tem em relação à saúde e o número muito baixo de estoque de sangue. Caiu quase metade as doações em virtude do frio e dos casos de gripe aqui na região, gente.
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gente, agora às 7 horas da manhã com 23 minutos, 7:23. Bom dia para você ligado, ligado, conectado com a gente aqui na programação da Gazeta. Uma excepcional e produtiva manhã de terça-feira para você que nos acompanha. Esteja você onde estiver, fazendo o que estiver fazendo, aquele abraço. Vem conosco até às 9 na programação do nosso Conectado. E olha, gente, a chegada das baixas temperaturas tem provocado um reflexo direto nos estoques de sangue no estado do Rio Grande do Sul e não é diferente do Hemocentro, no Passo de Passo Fundo, né, que atende a demanda de sangue de toda a nossa região. De acordo com a coordenadora de captação do Hemopasso, Alexandra Mazoca, com a queda das temperaturas, o número de doadores caiu entre 40% e 50% nas últimas semanas, deixando, segundo ela, o banco de sangue numa situação crítica, principalmente com sangue do tipo O positivo, né? Embora seja um sangue também mais comum, é também um tipo de sangue mais demandado e, por isso, há uma preocupação em conseguir se manter o estoque mínimo para a região para atender, principalmente pelas questões aí de cirurgias, né, e também tratamentos contínuos que as pessoas têm em relação ao câncer, principalmente que demanda muito sangue, né? E o pessoal está com uma preocupação em virtude disso. Somada a própria questão dos frios, que de certa forma desmotiva as pessoas até a saírem de casa e até Passo Fundo, lá no centro, fazer a doação, tem também os casos de gripe. Porque o que, que acontece? Quando a pessoa tem uma manifestação de gripe ou manifestação alérgica, ela fica também temporariamente impedida de fazer a doação, né, por pelo menos 7 dias. E se fez o uso de antibióticos, né, aí são pelo menos mais 15 dias depois que parou o tratamento para ela poder doar. Então isso automaticamente descarta uma boa parcela também da população que até então era doadora de sangue, né, que somado ao frio, também os casos de gripe, se tomou o medicamento, o tempo, né, que a pessoa vai demorar para fazer doações normalmente também agrava. Então, se você não está com gripe ou se você é doador de algum tempo já faz que você não doa, ou que nunca doou, mas quer doar, o momento talvez seja agora, porque como eu falei, o pessoal percebeu uma redução de 50% nas últimas semanas na questão de doadores de sangue e já é um nível considerado crítico, né, na questão de sangue do O positivo principalmente. Então, se você puder doar, você pode tirar alguma dúvida, né, sobre se você pegou um resfriado, alguma gripe, também pedir quanto a isso, antes de ir se deslocar a Passo Fundo para fazer a doação, né, contatando lá a equipe do Hemopasso, Hemocentro de Passo Fundo. Lembrando que eles atendem a mais 50 municípios que fazem parte da nossa região de abrangência. Agora são 7:26, bom dia para você na sintonia do nosso Conectado, uma excelente manhã, e a matéria completa, inclusive com a fala da Alexandra Mazoca sobre esse assunto, você confere lá no portal Gazeta, na arroba gazeta670.com.br, né? Gente, pela região, uma situação aí foi flagrada ontem no município de Ibirubá, de maus tratos animais, galos de rinha. Depois de receber uma denúncia, a Brigada Militar flagrou ontem a prática de maus tratos a galos no município de Ibirubá. No endereço indicado, os policiais constataram a situação no perímetro urbano daquele município e o morador recebeu os policiais e indicou o local onde estavam os animais. Durante a fiscalização, constatou-se 21 galos da raça muramente, comumente conhecidos com os práticos de galos de rinha, né? Estavam mantidos em um galpão, acondicionados em gaiolas artesanais de dimensões bem reduzidas, né? Em uma garagem localizada na mesma propriedade, foram encontrados outros 10 galos da mesma raça, mantidos nas mesmas condições consideradas inadequadas. Ainda no galpão foi localizado um rinhador, estrutura artesanal utilizada para a realização das rinhas de galo. Foi realizado contato com o Departamento de Meio Ambiente lá do município de Ibirubá e feito então um termo circunstanciado recolhendo o total de 31 galos que foram apreendidos conforme termo de apreensão. O rinhador que foi encontrado no local também foi destruído pelos policiais que atenderam essa ocorrência ontem lá no município de Ibirubá. Agora são 7 horas da manhã com 28 minutos e ontem a gente falava aqui da programação também sobre aquele tombamento de uma carreta que transportava 45 mil litros de gasolina que tombou ainda na madrugada, aliás, na noite de domingo, né, na 386 em Soledade. Ontem, por final, mais para o fim da manhã, o trecho acabou sendo liberado, muito embora a carreta permaneça tombada ali nas imediações, né? E de acordo com a Polícia Rodoviária Federal, se as condições climáticas colaborarem no dia de hoje, né, o pessoal deve fazer o destombamento e a remoção da carreta que permanece no local. Portanto, né, possivelmente hoje, se o tempo ainda colaborar, o pessoal deve destombar a carreta, aí
deve ter uma parada rápida, né, para que essa remoção seja procedida, muito embora já desde ontem, como eu falei, esse trânsito na 13 do Meia em Soledade, onde houve o tombamento, já está liberado. Agora são 7h28, bom dia para você de rádio ligado, conectado aqui na programação da Gazeta, uma excelente manhã de terça-feira para você, vem conosco até às 9h, é música e informação na programação do nosso Conectado. Bora de mais som aqui na programação e o embalo agora é com o Panda.

som que você conferiu com Gustavo Lima aqui na programação do nosso Conectado. Bom dia para você, não perde a hora, são 7 horas da manhã com 35 minutos agora, 7:35, excelente manhã de segunda-feira, terça-feira, dia 26, para você que nos dá o prazer da companhia. Já falava mais cedo a respeito, infelizmente, das movimentações das estradas, né? Falava sobre um acidente ontem que um motorista de Passo Fundo perdeu a vida na IRS-153, né? No trecho entre Erechim e Getúlio Vargas. Ele saiu da pista e acabou aí descendo um barranco, capotou e acabou aí ficando preso às ferragens e acabou morrendo esse motorista de Passo Fundo. Agora também, nesse mesmo trecho de Erechim, nós tivemos um acidente, foi atendido pela Polícia Rodoviária na BR-153, né? Já próximo da Havan, lá em Erechim, onde também uma carreta e também um motociclista acabaram se envolvendo no acidente de trânsito e o motociclista com impacto acabou também perdendo a vida. Portanto, duas tragédias, né, sendo atendidas aí pela Polícia Rodoviária Estadual e pela Federal lá de Erechim, no intervalo aí de menos de 4 horas, né, com duas vidas ceifadas no trânsito aí nas rodovias daquele entorno também. Infelizmente, né, durante essas últimas semanas, quase que diariamente a gente tem vidas aí perdidas nas estradas pelas rodovias aqui da nossa região. Agora são 7:36, bom dia para você, ligado, continua chovendo, de certa forma bastante intenso ainda aqui por Carazinho no momento, 16 graus é a temperatura, e gente, atenção, porque quinta-feira agora, dia 28, Carazinho também vai fazer parte daquela ação do Dia Livre de Impostos. É uma campanha marcada para a próxima quinta-feira, dia 28, e vai contar com mais de 50 empresas aqui de Carazinho. Esta ação é organizada pela CDL Jovem e busca escancarar o peso dos tributos no bolso do consumidor. O Dia Livre de Imposto é um protesto contra a alta carga tributária no país. A gente conversava ontem com a Cecília Signor, ela que é coordenadora da CDL Jovem, uma das responsáveis pela mobilização aqui em Carazinho, e ela comentava que pelo menos as 55 empresas já confirmaram que vão colocar aí produtos, né, com 33% de desconto, que é mais ou menos o percentual, na média, né, que se paga de tributo em cada produto ou serviço que é consumido, né? Claro que não são todas as lojas que vão participar, e as lojas que vão participar vão colocar apenas um.

ou dois produtos nesta condição, porque esse valor, no caso que seria do imposto, vai ser custeado pelas próprias empresas, né? Ela lembrava também que até o momento o Brasil já arrecadou neste ano cerca de R$ 1 trilhão em impostos, né? E esta ação, como falei, vai acontecer no dia 28 de maio, quinta-feira, portanto, aqui na cidade de Carazinho também. A lista completa das empresas que já aderiram à campanha você encontra lá na rede social, no Instagram, da CDL Jovem. E também, de acordo com o pessoal que está organizando a campanha, as empresas que estarão participando desse Dia Livre do Imposto vão estar com cartazes também sinalizando que estão aderindo a esta campanha que vai ser quinta-feira, agora, dia 28. A matéria completa sobre esse assunto você também confere lá nas redes sociais do Grupo Gazeta. Agora, 7 horas da manhã com 38 minutos. Bom dia para você. 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Combinado? Então tá bom. Um abraço pro nosso amigo lá no bairro Princesa, seu Rudimar Moraes, também tá sempre na escuta. Alô, seu Rudimar, um abraço pro amigo. Tudo de bom, viu? Continua chovendo forte por aí também? Por aqui chove da capital da logística e da hospitalidade. Um abraço pra turma do bairro Princesa, seu Rudimar tá sempre na sintonia aqui da programação da 92. São 7h39, bom dia para você de rede ligado, conectado com a gente na Gazeta. 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Está com a gente aqui na programação do Conectado. Amo de Mike Son. Murilo Uff com Ana Castela.

0: Matheus e Cauã cantando pra gente Cronômetro.
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0: 7h45, bom dia pra você na sintonia dos 92.9. Uma excelente produtiva manhã pra você. Chuva dá uma trégua nesse momento, né? Embora está chovendo ainda, com a intensidade bem menor. 16 graus é a temperatura do momento. Bom dia e também pra Maria, né? Maria Cardoso, aqui do bairro Oriental, também tá sempre na companhia. Alô, Maria, beijão pra senhora, tudo de bom, uma excelente manhã, claro. Concorrendo sim com a gente aos R$100 do Super Mix Supermercados, toda terça-feira tem sorteio do Super Mix aqui na programação para você fazer suas compras por conta do Super Mix. Boa sorte para a senhora também. Gente, agora são 7h46 e olha, ontem oficialmente mudou de nome a EMEI Princesinha aqui no bairro Princesa, né? O bairro Princesa ontem teve uma cerimônia de mudança de nome da EMEI Princesinha. EMEI Princesinha que hoje atende a 65 alunos, né? Na faixa etária de até 4 anos. E a EMEI passa agora a se chamar oficialmente EMEI Mara Luciane Macedo, né? Para quem não lembra, a Mara Luciane Macedo foi a gari que foi vítima 16 anos atrás de um atropelamento fatal na Avenida Flores da Cunha, enquanto ela fazia, né, a vagação das ruas aqui da cidade. Embora a polícia tenha investigado, nunca se teve uma resposta de quem atropelou a vítima fatal naquela ocasião. E todos os anos, a mãe dela, Dona Landa, como é conhecida, né, faz homenagem colocando flores, né, na data do episódio, junto ao poste próximo aonde o atropelamento aconteceu. Neste ano, houve uma homenagem do Poder Executivo de Carazinho, lembrando a Mara, que era moradora lá no bairro Princesa, dando o nome dela para a escola, então, a EMEI Princesinha, que ontem oficialmente mudou, né? Além da placa, toda a questão de documentação e registro cartorial já foi procedida e a partir de agora, então, oficialmente, a EMEI Princesinha passa a ser denominada EMEI Mara Luciane Macedo, lá no bairro Princesa. Essa mudança aconteceu ontem, portanto. Inclusive, a gente esteve por lá ontem à tarde, conversando com a diretora e também com a coordenadora pedagógica, e a matéria completa sobre, inclusive, algumas ações que o pessoal da escolinha lá está projetando para este ano, você confere nas redes sociais lá do Grupo Gazeta, tá bom? São 7h47, bom dia para você na sintonia dos 92.9 do rádio. Bom dia também para a Roseli, também tá ligada com a gente, né, Rose? Obrigado pelo carinho, pela companhia. Claro, tá concorrendo sim ao prêmio de hoje do Supermix Supermercado. Boa sorte. Bom dia também para o Rômulo Vasconcelos, também tá na companhia da Gazeta. Valeu pela audiência, Rômulo. Um abraço pro amigo, uma excelente semana. Tudo de bom também, claro. Tá concorrendo ao sorteio. Boa sorte. Bom dia também para o Murilo, ligado com a gente no bairro Fai. Valeu pela audiência, Murilo. Forte abraço, uma excelente manhã. Bom dia também para a Monique tá ligada com a gente lá no bairro Lefo também, valeu, valeu pela audiência, uma excelente manhã. Bom dia também para o Rodrigo, também tendo trabalho na escuta aqui na programação, boa jornada, Rodrigo, bom trabalho, boa semana, claro, também tá concorrendo com a gente, boa sorte. Bom dia também para Marli Gonçalves, também tá na sintonia, né, Marli? Beijão para a senhora, uma excelente manhã, pessoal do bairro Planalto, sempre na companhia do nosso conectado também. Agora são 7h48 e olha, o relator da proposta da emenda à Constituição, que certamente dessa forma pode acabar com a escala 6x1, o deputado federal Léo Prates, do Republicanos da Bahia, propôs um dos dias de repouso semanal remunerado seja preferencialmente ao domingo. O deputado apresentou ontem o relatório à Comissão Especial da Câmara dos Deputados sobre o tema que analisa a proposta ainda no dia de ontem. O texto prevê a redução da jornada de trabalho de 44 para 40 horas semanais, com 2 dias de descanso e sem redução salarial. Pela proposta, o fim da escala 6x1, com garantia de que ao menos 2 folgas semanais, preferencialmente aos domingos, entrará em vigor em 60 dias após a promulgação do texto. O relator ainda modifica o artigo 7 da Constituição Federal, determinando que a duração do trabalho não deverá ser superior a 8 horas diárias e 40 horas semanais, facultada a compensação de horários e a redução de jornada mediante acordo ou convenção coletiva de trabalho. A proposta do relator traz um período de transição para a redução da jornada de trabalho. Em 60 dias após a promulgação da emenda constitucional, a jornada passaria de 44 para 42 horas semanais. Um ano após a entrada em vigor da mudança, reduziria mais 2 horas para 40 horas semanais, com no máximo 8 horas diárias. Após o prazo prazo de 60 dias e dentro do período de redução da jornada, o texto prevê a possibilidade de ampliar a duração diária do trabalho normal para viabilizar a distribuição da duração semanal do trabalho. Essa ampliação deverá ser feita por negociação em convenção coletiva ou acordo coletivo de trabalho. O parlamentar também reconhece que a redução da jornada representa uma intervenção relevante no mercado de trabalho, cujas consequências econômicas de curto prazo devem ser consideradas, porém que a queda gradual reduz eventuais riscos, né? A tramitação em relação à proposta continua. Agora, faltando 10 minutos para as 8 horas da manhã, bom dia para você de Rádio Ligado, conectado com a gente aqui na programação da 92. Vem com a gente até as 9, música e informação para você que se liga na programação da Gazeta. Vamos de mais som?

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0: na tua companhia, de bem com a vida, feliz e contente com Deus à frente, sempre, sempre, é assim que a gente vai contigo, até as 9 horas da manhã, música e informação aqui na programação do nosso Conectado. Bom dia pra você, ligado, ligada na programação da Gazeta, bom dia pra dona Cleci, aqui do bairro Santo Antônio, né, também tá na sintonia. Alô, dona Cleci, beijão pra senhora, uma excelente manhã, tudo de bom. Bom dia também pro seu Vanderlei de Moura, tá ligado com a gente também sempre aqui na programação, claro, seu Vanderlei, também concorrendo com a gente ao prêmio de hoje do Super Mix Supermercados, né? Toda terça-feira, Super Mix sorteando R$100 em vale-compras para os nossos ouvintes. Excelente manhã. Bom dia também para o seu Salvador, né? O seu Salvador também está sempre ligado com a gente aqui na programação, passando para desejar para todo mundo uma ótima terça-feira para o senhor também, viu, seu Salvador? Forte abraço e uma excelente produtiva terça-feira. Agora são 7 horas da manhã com 57 minutos. 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Gente, agora são 7h59, por aqui é o Conectado, contigo de segunda a sexta-feira, num oferecimento sempre do nosso time de parceiros patrocinadores. 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Agora são 8 da manhã com 2 minutos e olha, o governo federal afirma que deve decidir sobre o aumento da proporção de etanol na gasolina agora em junho. A reunião do Conselho de Ministros do Conselho Nacional de Política Energética para discutir o aumento da mistura do etanol anidro na gasolina de 30 para 32% deve ocorrer na primeira quinzena de junho e uma decisão confirmando o avanço dessa mescla é esperada, afirmou o ministro do Desenvolvimento, Indústria e Comércio, Márcio Rosa, durante o dia de ontem. Segundo ele, a discussão sobre o estabelecimento de 32% será uma mera formalidade, porque o aumento da mistura de etanol na gasolina tem apoio de todos em um momento em que o governo brasileiro adota medidas para mitigar os efeitos da alta do petróleo. No caso do etanol, não há dúvida, porque 33% não há problema algum para a motorização, afirmou o ministro. A possibilidade de um aumento da mistura já havia sido divulgada pelo ministro de Minas e Energia, Alexandre Silveira. Uma reunião anterior a isso chegou a ser marcada, mas teve de ser adiada devido à visita do presidente brasileiro aos Estados Unidos ainda na semana anterior. Portanto, a projeção é de que em breve esta mistura aí seja novamente divulgada na proporção de aumento. E especula-se que até o final do ano essa proporção possa chegar até 35%. Agora são 8 da manhã com 3 minutos, 8 e 3, temperatura batendo na casa dos 16 graus aqui por Carazinho. Bom dia para você de rádio ligado com a gente. Bom dia também para Marley Britsky, a Marley e também o seu Wilson, né? Aqui no bairro São Pedro, também toda a companhia. Claro, concorrendo com a gente aos R$100 em compras desta terça-feira do Supermix Supermercados. Boa sorte para vocês. Bom dia também para Terezinha Dapper, também a Simone Dutra, também tendo a companhia. Pessoal lá no bairro Brooker, claro, também concorrendo com a gente ao prêmio de hoje do Supermix. Bom dia, eu também quero participar do sorteio do Supermix. É o Arley, né? Bairro Princesa, claro, Arley, que tá concorrendo sim, boa sorte. Bom dia, eu também quero participar do sorteio do Supermix. É a Michele que manda sua mensagem. Sim, Michele, tá concorrendo. Bom dia, boa sorte para você, tudo de bom. Bom dia também para o Ezequiel, do bairro Santo Antônio, também tá na companhia. Claro, Ezequiel, também participando com a gente do sorteio, boa sorte. Bom dia também, bom trabalho para o Zolete, também tá na companhia, né? Valeu, valeu pela audiência, claro, também concorrendo com a gente ao prêmio de hoje do Supermix Supermercados. Boa sorte, viu? Bom dia também para o Vilmar Matos, também da companhia, né, Vilmar? Um abraço para o amigo, uma excelente manhã. Bom dia também para a Gabriela, lá da Cantares, também da companhia, indo para o trabalho, nos levando de carona aqui na programação. Claro, Gabriela, está concorrendo sim no sorteio de hoje. Boa sorte. São 8 da manhã com 5 minutos. Quero mandar um abraço também para a turma aí no bairro Sassi, né? Dona Petrolina, também da companhia. Claro, também está concorrendo com a gente ao sorteio desta manhã de terça-feira, os R$100 e compras do Supermix Supermercados. Boa sorte. 8 e 6 agora, vamos de mais som aqui na programação do nosso Conectado.
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0: Zé Neto e Cristiano.

0: você, Zé de Camargo Luciano, cantando pra gente aqui na programação do nosso Conectado. Bom dia pra você, não perde a hora, hein, gente? 8 da manhã, 15 minutos agora, bom dia pra você ligado, ligada na programação da Gazeta, uma excepcional manhã de terça-feira, hein? Chuva agora dá uma trégua, aquela névoa úmida bastante densa aqui por Carazinho, com o sol tentando aparecer, legítima cara de inverno agora aqui na capital da hospitalidade e da logística, né? 16 graus a temperatura, bora dar mais um giro pelo nosso WhatsApp Gazeta. Um abraço pro Márcio da Luz, ligado com a gente no bairro Vai, valeu pela audiência, Márcio. Uma excelente manhã, claro, tá participando sim do sorteio, boa sorte, meu amigo. Um abraço pro seu Vilmar também na companhia, né, Vilmar? Claro, também tá concorrendo aos R$100 desta terça-feira em Vale Compras do Supermix Supermercado. Um abração pra Lara, né? A Lara da Top Flex também tá sempre na companhia, diz que hoje é jornada lá em Santa Bárbara do Sul, sempre nos levando de carona também na programação. Obrigado pelo carinho, pela companhia, beijão, boas vendas, bons negócios, viu, Lara? Um abraço também pra Luciana, também tá na companhia. Valeu pela companhia, Luciana. Bom trabalho pra ti também, boa jornada, excelente terça-feira. Tá concorrendo sim ao sorteio. Um abraço pra Suane, também tá na companhia aqui no bairro Santo Antônio. Sim, Suane, tá concorrendo sim ao prêmio de hoje dos R$100 em Vale Compras do Supermix Supermercados. Bom dia também pra a dona Ivanir Xavier, né? Sempre ligada com a gente aí na Avenida Pátria. Ô, dona Ivanir, obrigado pelo carinho, pela companhia. Excelente manhã pra senhora também. Forte abraço, viu? Um abraço pros amigos aí na Ouro Preto. A Claudete também tá na companhia. Claro, também concorrendo com a gente aos R$100 em Vale Compras do Supermix. Bom dia também pra a Camille, também tá na companhia. Obrigado pelo carinho, pela audiência. Uma excelente manhã. Valeu pela audiência. A Camila também tá ligada aqui na programação. Manda seu recado. Tá anotado aqui, tá bom? Um abraço também para Cladis Tirme, lá no bairro Oriental. A Cladis também está sempre ligada com a gente. Bom dia também para dona Zenaide, Zenaide da Costa, também está acompanhando aqui na programação. Claro, também concorrendo, né, dona Zenaide? Com a gente é o sorteio de hoje do Supermix Supermercados. Bom dia também aí para o Jonatas Vicário, também está acompanhando. Claro, também concorrendo, né, aos R$100 do Supermix nesta manhã de terça-feira. Mandarei a tua mensagem para o WhatsApp Gazeta pelo 991-83-6300, toda terça-feira aqui na programação, a participação no Supermix com sorteio de R$100 em Vale Compras para um dos nossos ouvintes. 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Tá com a gente também aqui na programação do Conectado. Agora são 8 da manhã com 19 minutos, 8:19, a temperatura está batendo na casa dos 16 graus e o presidente do Tribunal Superior Eleitoral, o ministro Nunes Marques, realizou ontem a primeira reunião com o presidente dos Tribunais Regionais Eleitorais após tomar posse no cargo. Os presidentes definiram como será criada uma comissão permanente para tratar do uso responsável da inteligência artificial nas campanhas eleitorais. O grupo será responsável pela criação de um catálogo nacional e de soluções para problemas que deverão ser enfrentados pela Justiça Eleitoral, considerando a questão da IA. Além disso, a comissão vai contar com parcerias com universidades especializadas e perícias de ilícitos digitais. Os trabalhos dessa comissão devem ser concluídos em 90 dias. O ministro Nunes Marques também decidiu que vai realizar reuniões com os partidos políticos para reafirmar a necessidade de cumprimento das regras eleitorais durante a campanha. Também ficou definido que os tribunais regionais eleitorais vão criar em 30 dias unidades próprias de segurança da informação. Ainda quanto à questão aí eleitoral, eu conversava ontem até com o pessoal do cartório aqui de Carazinho, né? E em breve o pessoal vai começar a fazer as convocações dos mesários nas eleições deste ano. De acordo com uma estimativa inicial do cartório, só que para Carazinho vão ser precisos pelo menos 800 mesários que deverão ser convocados para as eleições neste ano aqui na cidade. Agora são 8 da manhã com 20 minutos, 8h20. Bom dia para você ligado na programação da Gazeta. Uma excelente manhã de terça-feira para você. E olha a gente aqui por estado, mais de 830 mil gaúchos seriam impactados com a possível mudança especulada da jornada de trabalho. O final da escala 6x1 poderia beneficiar diretamente 830 mil trabalhadores no estado, segundo o levantamento que foi divulgado ontem pelo Ministério do Trabalho e Emprego. O número corresponde aos profissionais que atualmente trabalham 6 dias por semana com apenas um descanso e que poderiam migrar para o modelo 5x2, caso a proposta avance no Congresso Nacional. Os dados apontam que o estado possui hoje 1.696 mil trabalhadores inseridos na escala 5x2, equivalente a 67,3% do total analisado, com 32,8% ainda atuam no regime 6x1. O governo federal encaminhou ao Congresso a proposta em abril, que agora está sendo analisada. Agora, 8h21, bom dia para você. Bora dar mais um giro aqui no nosso WhatsApp Gazeta. Mandar um abraço para o seu José da Silva Moraes. Ô, seu José, lá no bairro Santa Terezinha, também sempre ligado com a gente. Forte abraço, uma excelente manhã. Claro, também está concorrendo com a gente ao sorteio de hoje do Super Mix. Abraço para o Johnny Borges, também a turma tá ligada na programação aí, a turma da Atitude Uniformes, né? Bom trabalho para mostrar aí, boa jornada, pessoal também que tá trabalhando na Sintonia do 92. Um abraço para Ana Cláudia, né? Ligada com a gente lá em Saldanha Marinho, também ligada conosco e concorrendo ao sorteio do Super Mix. Boa sorte, bom dia também para a turma que está se ligando aqui na programação, né? A Marta Helena, ou Dona Marta, beijão para a senhora, uma excelente manhã, tudo de bom. Bom dia também para a Dona Vera Gonçalves, lá no bairro Glória, também está ligada com a gente, né, Dona Vera? E claro, concorrendo sim com a gente ao sorteio do Super Mix, boa sorte. Um abraço também, pessoal lá em Coqueiros do Sul, né? Está na sintonia do 92. A Maria também, obrigado pelo carinho e pela companhia, uma excelente manhã. Vamos de mais som aqui na programação do nosso Conectado. Aliás, antes de música, trazer oferta. 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Bom dia para você, são 8h23 agora, uma excepcional manhã.
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8: 8 da manhã agora com 36 minutos, bora dar mais um giro pelo nosso WhatsApp Gazeta. Pra você que manda tua mensagem, faz parte aqui da programação, no WhatsApp Gazeta, que é o 99183-6300. Bom dia.
9: Bom dia, Rádio Gazeta. Aqui é o Silmo Ludovic.
8: Ô, Silmo. Na
9: Rúlia, gostaria de participar do sorteio dos cereais do Super Mix?
8: Tá participando, sim. Um abraço pro amigo, uma excelente manhã. Bom dia também pro seu João Pedro de Quadros, né? Lá no bairro Sommer, também tem a companhia, seu Juntos, que já tá preparando, né? Sacolas pras doações de roupas, né? Na próxima sexta-feira vem aí o dia D da campanha Aqueça-me, sim. A campanha do agasalho aqui do Grupo Gazeta, na parceria com a Secretaria de Desenvolvimento Social, também com a Defesa Civil. Nossa parceira também nessa promoção deste ano é Expresso São Miguel, Grupo de Escoteiros Divino Yunks, Liga Carazinhense de Pilotos, Fiat Marino, Gráfica Sanini, né? Fiat Marina, Gráfica Sanini e a Cianet estão com a gente nessa parceria, portanto, na sexta-feira. Dá uma olhada aí nas roupas que você pode colaborar, fazer a doação, cobertores também, alimentos não perecíveis. Para a campanha do agasalho do Grupo Gazeta, a campanha Aqueça-me 2026, durante todo o dia na próxima sexta-feira, a partir das 7h30, 8 horas da manhã, a turma já vai estar na praça e durante todo o dia vai estar te recebendo aí as suas doações. Vamos fazer juntos aí a diferença, né, para o inverno das pessoas que mais precisam, né? Um abraço também para

0: Vanderlei também está na companhia. Valeu pela companhia e pela audiência, viu, Vanderlei? Forte abraço para mim, uma excelente manhã. Bom dia para Elaine Polidoro também. Elaine, está concorrendo sim aos R$100 em prêmios do Supermix Supermercados. Bom dia, boa sorte. Bom dia também para Terezinha, lá na Vila Rica, também está ligada com a gente. A Andressa, no bairro Sassi, também está na sintonia da 92. Obrigado pelo carinho e pela audiência, viu? Gente, agora são 8:38. 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
0: 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Um abração pra Adriane, também ligada com a gente lá em Coqueiros do Sul, claro, também concorrendo, né, com a gente ao sorteio do Supermix Supermercados nesta manhã. Gente, agora 8h40, bom dia pra você na sintonia dos 92.9 do rádio, uma excepcional manhã de terça-feira pra todo mundo. Bom dia aí também para o Hamilton lá no Pinheiro Marcado, também está na companhia. Uma excelente manhã. Vamos de mais som aqui na programação do nosso Conectado. Um abraço também para a Vanderlise, aí na Ípica, também está na companhia. Tudo de bom. Vamos de mais som aqui na programação, então.
2: Ei, hey, Kaique.
3: Ei, hey, meu irmão safadão.
2: E aí?
3: A lição de hoje é a seguinte, ó. Muitos preocupados com riqueza, poder, e acabam se esquecendo que na maioria das vezes a maior riqueza está aqui, ó, do nosso lado.

0: Relembrando aqui na programação da sua Gazeta em 92.9, o som com Vitor e Léo Borboletas. Faltando agora 13 minutos para as 9 horas da manhã. Bom dia para você ligado, ligado, conectado com a gente aqui na programação 92. Uma excepcional manhã de terça-feira para você. 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E olha, a gente foi publicado ontem à noite, em uma edição extra do Diário Oficial da União, um decreto que estabelece a subvenção em espécie de subsídio de 44 centavos por litro de gasolina em meio à alta do preço dos combustíveis causada pela guerra no Oriente Médio. O governo tem tomado diversas medidas para tentar segurar o preço da gasolina no país. O valor da subvenção já havia sido antecipado na semana passada. O limite da subvenção é de 89 centavos por litro de gasolina, o equivalente a um total de impostos federais pagos por litro do combustível, PIS, COFINS e o CID. O valor do subsídio, portanto, representa cerca da metade dessa cobrança. Também foi anunciado um novo subsídio para o diesel, desta vez de 35 centavos por litro. A subvenção será paga diretamente aos produtores e importadores de gasolina por meio da Agência Nacional de Petróleo. O custo da medida será próximo de 1,2 bilhões de reais por mês, com duração inicial de 2 meses. Os efeitos ainda não foram incorporados nas projeções oficiais do orçamento. Também foi anunciada uma fiscalização mais incisiva na ponta, nos postos de combustíveis, em relação aí aos PROCONs no Brasil. Agora 8h49, a temperatura está batendo na casa dos 16 graus aqui por Carazinho. E olha, a gente aqui pelo estado, o fato que chamou a atenção foi uma condenação da Justiça Federal que condenou uma moradora da cidade de Canoas, na região metropolitana aqui do estado, por estelionato após ela ocultar uma união estável para continuar recebendo pensão destinada a filhas solteiras e militares. A pena fixada foi de 2 anos e 2 meses de reclusão e ainda que pode ser substituída por pagamento de salários. Cabe recurso da decisão. Segundo a sentença da 7ª Vara Federal da Capital, publicada agora em maio, a mulher agiu de forma consciente ao omitir a relação para garantir a continuidade do benefício. A identidade dela não foi revelada. De acordo com o Ministério Público Federal, a mulher recebia desde 1996 uma pensão por morte após o falecimento do pai, que trabalhava como auxiliar de enfermagem na aeronáutica. Para manter os pagamentos, ela declarou ser solteira em formulários preenchidos de 2013 a 2017. No entanto, a investigação apontou uma relação de união estável que existia desde os anos 2000. Em depoimento durante a sindicância administrativa, a mulher afirmou que morava com o companheiro já haviam 24 anos e que tinha 2 filhos. A defesa da ré negou a existência de união estável, alegou irregularidades na assinatura de um dos formulários. Mesmo assim, a justiça compreendeu que havia dolo à união. Houve a condenação ao ressarcimento dos valores recebidos durante o período. 8 da manhã com 51 minutos, 8h51. Bom dia para você na sintonia da Gazeta. Bora, bora, no nosso Conectado contigo até as 9 horas da manhã. É música e informação aqui na programação 92. Vamos dar mais um giro pelo nosso WhatsApp Gazeta. Bom dia.
1: Bom dia, amigos da Gazeta. Aqui é Nilce Brites, Barco Conceição. Oi, Nilce. Quero participar dos R$100.
0: Sim.
1: Concorrer o brinde,
0: tá? Tá concorrendo, sim.
1: É a sua música, Amado Batista.
0: Se der tempo, a gente toca para a senhora, tá bom? Um abração. Um abraço também para o Hamilton, tá ligado com a gente aqui na programação. Valeu, valeu pelo carinho, pela companhia. Uma excelente manhã. Bora mais um WhatsApp. Bom dia.
2: Bom dia, povo da Gazeta.
0: Bom dia.
2: Eu sou Elíria Klein, aqui.
0: Oi,
2: da Braganholo. Gostaria de participar do prêmio do Super Mix de R$100.
0: Tá concorrendo, sim.
2: Um bom dia a todos. Tchau, tchau.
0: Bom dia, tchau, tchau. Um abraço para a senhora e boa sorte. Bom dia também para O seu Sebastião Pedroso também está na companhia aqui da 92. Valeu pela audiência, Sebastião. Forte abraço e tudo de bom. Um abraço também para Sinara Nunes, lá na Conceição. Também está na companhia, na Sinara. Valeu, valeu pelo carinho, pela companhia. Uma excelente manhã. Bom dia também para a Vitória Eduarda, também está ligada na programação. Claro, participando do sorteio, né? E ela manda, inclusive, hoje um feliz aniversário para sua colega, a Eduarda, que está de aniversário. Então, para a Eduarda de aniversário hoje, os votos de muita saúde, muitas felicidades, muitas coisas boas nesta vida, né? Paz, saúde, sucesso e tudo que é de bom, né? Ela e os colegas, né? A Jaqueline e também o Douglas, que estão trabalhando na sintonia da 92. Um abraço para a Duda, né, Eduarda, de aniversário hoje. Valeu, valeu pela audiência, pessoal. Bom trabalho e boa jornada. E claro que vai ter que tudo, né? Ou afirmam, os colegas vão bancar, pode ter certeza. Valeu pela companhia do pessoal e boa jornada. Agora, gente, são 8h53, temperatura aqui no centro está na marca dos 16 para os 17 graus. Um abraço para o Anderson Moraes, também lá na Santa Terezinha, também está na companhia. Valeu pela companhia, Anderson. Forte abraço e tudo de bom. Bom dia também para o Carlos, também está na companhia. Me coloca no sorteio. Claro, Carlos, está no sorteio sim. Boa sorte. Bom dia também para a Angelita Vargas, também está na companhia. Alô, Angelita, beijão para você. Tudo de bom. Claro, está participando sim do sorteio. Bom dia também para o pessoal lá em Santo Antônio do Planalto. A Antoniela também está na sintonia. Um abraço para a Bruna Schmidt, também está na audiência. Valeu pela companhia, Bruna, tudo de bom. A dona Ione também está na audiência. Valeu, valeu pelo carinho, pela companhia. A dona Áurea de Oliveira, o seu Oscar também estão sempre na companhia. Mandaram a foto, inclusive, né? Fogão a lenha aceso, mate pronto, rádio sintonizado aqui no 92. Valeu pela companhia do casal também, que está sempre na companhia. Um abraço para o Robson, né? Do Rota 77. Aliás, um abraço para a turma dos aplicativos, né? Tem muita gente que nos dá carona pelas ruas da cidade, pelas estradas da região também, na programação dos 92. Valeu pela companhia, Robson. Forte abraço para o amigo. Uma boa manhã. Claro, tá no sorteio sim. Boa sorte. Vamos de mais som, já quase na reta final do nosso encontro hoje.

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3: Bom dia, gente, 8h56 agora.
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3: 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Vem com a gente nas boas vibrações das ondas do rádio do embalo da Gazeta. Com você aqui, conectados. Nesta manhã de terça-feira, e aliás, nós vamos ficando por aqui conectado de hoje, agradecendo demais o teu carinho, a tua companhia. A gente volta a se encontrar amanhã, 6 da manhã, naquele esquema, feliz e contente, com Deus à frente sempre, sempre, e sempre também agradecendo a parceria do nosso timaço de parceiros 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Gente, na sequência está chegando aí Thiago Borges para comandar com você a máquina sonora. Um abraço também para a Vanusa, também ligada com a gente. Claro, Vanusa, concorrendo ao sorteio, boa sorte. Um abraço para a Ali Lima, também está na companhia, né, Ali? Beijão, boa sorte. Som bombando também na sintonia 92, lá no bairro Oriental, a Solange Soares. Alô, Solange, beijão pra você também, claro, concorrendo com a gente aos R$100 do Supermix. Na sequência, Thiago Borges está chegando para acomodar com você a máquina sonora aqui na programação da 92 com Gazeta Play. Fiquem com Deus, que Nossa Senhora os proteja a todos. Uma excepcional terça-feira. Bom dia, gente!
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3: A sorte do meu patrão é que eu fiz bastante dívida, rapaz. Se não, olha. Ah, não tinha ido ontem, não tinha ido hoje. Ah, né?
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3: Boa noite, Thiago Borges.
4: Bom dia. Me perdi aqui, rapaz. Bom dia, eu acordei, vocês acordaram bem? Porque eu tô de pé, hein? Opa, a produção botou a vinheta. Mas vamos que vamos, bom dia, errou. Tem aquela vinhetinha, errou. Então vamos nessa, pra acordar. Só pra saber se vocês estavam ligados, hein? Bom dia, tudo certinho? Bom dia pra Pompeia, Chusseri Medeiros, Corsã Egeia, Farmácias Associadas em Carazinha, Farmácias Glória e também Passo Fundo Shopping. Todo mundo mandando muito bem a partir de agora, aqui na programação da Gazeta FM 92.9. Tô chateado, rapaz, porque ontem me pararam na rua para dizer: ô, vocês têm que parar de mentir quando vocês falam de previsão do tempo lá na rádio, né? Eu falei, eu vou falar com São Pedro hoje, mas não pessoalmente, por gentileza, tá? Pra dizer, ele que enganou a gente, viu? Era, tava marcado ontem alguns milímetros e choveu a beça, né, rapaz? Que loucura! Então, vamos que vamos, começando o seu dia aqui na programação da sua Gazeta FM. Hoje, dia 26 de maio, 146 dias passando, faltando 219 para o final do ano. Hoje nós temos, no Brasil, Dia Nacional de Combate ao Glaucoma. Hoje é dia do revendedor lotérico. Então sejam bem-vindos à nossa programação. Em casa, no carro, no teu trabalho, curtindo a 92.9 FM, a rádio que vai fazer o aqueça-me nesta sexta-feira. E aí, já tá organizando seus cobertores, seus casacos, suas roupas de inverno, seus alimentos que serão doados sexta-feira ao longo do dia lá na Praça Central? Ó, se você não puder levar, a gente vai disponibilizar um WhatsApp que você pode mandar o WhatsApp, mandar seu endereço, que vai ter um monte de gente fazendo recolhimentos ao longo da sexta-feira, tá bom? Bom dia, mais gente quer você lá na praça, tá? Vai lá, dá um abraço aí na turma da Gazeta FM e aproveita! Bom dia! Porque hoje a gente tá com você com o WhatsApp premiado. É isso, produção? Essa vinheta a gente não pode errar, por gentileza.
5: WhatsApp premiado,
4: beleza? Bom dia pra você que tá aí nos acompanhando. 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
3: Bom dia, Thiago Borges.
4: Agora sim, bom dia pra vocês. Sejam bem-vindos ao Gazeta Play.
6: Comprei
4: 17 graus.
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0: Henrique, reclamação de agenda rabiscada. Coisa linda, hein? E ainda rolamos por aqui na programação da sua Gazeta FM. Marcos Bellucci, então foge corpo e alma nos bailão pra gente começar muito bem o seu Gazeta Play, pra deixar melhor ainda com vocês aqui no 991836300. Afinal de contas, hoje tá valendo aqueles R$100 em vale-compras do Super Mix Supermercado esperando por você, beleza? Ó, não esquece que a gente tá aí contigo nesse dia de tempo nublado, né? Com instabilidade, tem previsão de chuva, galera. Então vamos fazer o seguinte, 10h30 da manhã eu vou falar de todas as informações da previsão no tempo, que já teve muita chuva, né? Passou longe do que estava previsto, mas a previsão é que hoje começa a dar aquela melhorada no tempo. Inclusive deve ter um fim de tarde com aquele solzinho, sabe? Aquele fim de tarde com o solzinho entre nuvens, para você fazer aquela foto bonita, né? Aquela pintura legal, deve ter, tá? Então, ó, daqui a pouquinho tem previsão no tempo, 9h30 da manhã tem F5, também às 11h30, 10h e 11h da manhã tem Vestiário Papo de Bola, para você ficar por dentro da dupla Grenal. 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Bom dia. Beba com moderação, acima de tudo, tá bom? Bom dia. Quero R$100 do Super Mix. E ouvir Choram as Rosas, do Bruno Marrone, a Marga. Oi, Margarida, Floriano, Bairro Conceição. Pô, boa pedida, hein? Vamos ver aqui, ó. Choram as Rosas, do Bruno Marrone, aqui na programação. Valeu, queridona. Bom dia pra você. Quem mais? Bom dia. Participar do sorteio. Abençoado dia pra vocês. E a Carla. Oi, Carla. Bom dia. Bom dia pra Luana Cardoso. Também tá participando do Vale Compras do Super Mix. Valeu, Lu. Bom dia. Toca Together dos Beatles. E participar do sorteio do Super Mix é o Daniel. Pô, baita pedida, hein, Dani? Vamos rolar esse som daqui a pouquinho. Tem um momento velharia que a gente traz em destaque pra galera. Tamo junto. Pedido da galera. Bom dia. Quem mais?
1: Bom dia. Quero participar do sorteio reais do Mix.
0: Claro que sim.
1: Erenilda Tati, bairro Sassi.
0: Bom dia, dona Erenilda. Como é que tá a senhora? Tudo certinho? Bom dia. Quem mais aqui? Mais um recadinho de áudio. Bom dia. Oi,
2: tudo
0: dona
2: bom?
0: Gissi. Tudo
2: Thiaguinho,
0: bem, querida?
2: Eu quero participar, claro, do sorteio dos 100 reais do Super Mix.
0: Tá participando já,
2: um
0: dona Gissi.
2: Um abraço pra ti, que Deus
0: beijo,
2: te abençoe e te guarde.
0: Beijo, beijo, beijo.
2: Tudo de bom, tá, Thiago? Fica
0: beijo pra
2: Deus.
0: Senhora. Valeu, dona Gissi. Bom dia! Oi pra Amanda Pedroso, que também tá participando aqui do sorteio do Super Mix. Oi, Amanda, beijo! Bom dia! Seu Aldo Schmidt, que também tá pedindo música e participando aqui. Alô, turma do Sassi. Valeu, seu Aldo!

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0: Henrique, Juliano e os Havaianos, bom dia!
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0: 9h32, está na hora de informação.
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0: Bora atualizar, começando no portal Gazeta 670.com.br. Emei Princesinha muda de nome e homenageia a vítima de atropelamento não solucionado em Carazinho. Escola se chama Mara Luciane Macedo. Brigada Militar flagra galos em situação de maus tratos em Ibirubá. Agrifest soma R$400 mil em vendas e público de 25 mil pessoas durante o último final de semana. Sesc Carazinho promove Dia do Desafio com atividades gratuitas e ação solidária. Amanhã, e aí, já está preparado para o Dia do Desafio? Frio reduz doações e Hemocentro faz apelo urgente por sangue O positivo. Carazinho terá a segunda edição do Dia Livre de Impostos, com mais de 50 empresas participantes. Aplicação de recursos oriundos de multas e trânsito tomaram pauta da Câmara de Vereadores ontem. Nas informações pelo Estado, pelo Brasil, pelo mundo. Mais uma operação da Polícia Federal. É o Cláudio Castro, novamente, em menos de 15 dias, ex-governador alvo da Polícia Federal. Em menos de 15 dias, Rio Previdência teria investido R$3 bilhões em fundos com Castro. Cláudio Castro, que foi alvo do

O fundo do Banco Master. Está em todos os jornais, né? Lula autoriza ajuda humanitária para a Bolívia. Pedido de vista de deputado federal gaúcho adiou a votação para a escala de trabalho 6-1. Foi do deputado Maurício Marcon, do PL aqui do estado, né? A escala 6-1, que prevê 14 meses após promulgação. Imediatamente estariam sendo realizados o corte de 2 horas em 12 meses, mais 2 horas para chegar às 40 horas semanais.

bom dia pra você. 9h35, 17 graus a temperatura, tempo nublado em Carazinho. Antes de intervalinho, Brilha Som e você concorrendo a R$100 em vale compras do Super Mix. Bom dia! Alô, seu Ernesto Silvano Rônio do bairro Oriental, bom dia, meu amigo! Bom dia, Yuri! Participando do Super Mix. Toca Henrique e Juliano, boa semana! Salve, meu bruxo!

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2: 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Desejando bom dia e informando a hora. 9h40.
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7: Voltamos! Bom dia pra você! Tudo bem? Como é que está a sua terça-feira? Esperamos que seja maravilhosa e a gente vai dominar o mundo, hein? Bom dia da sua!
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7: Sua Gazeta FM, bom dia! Oi! Aqui pra galera que tá curtindo, Ademir Ramos dos Santos, curtindo a programação, participando do sorteio. Vale compra R$100 do Super Mix, hein? Oi pra Valente Souza, lá do bairro Oriental, seu Mário Luiz Matiello, também da Oriental, bom dia. Seu Carlos, José Carlos Nissel, lá da Borghetti, bom dia, galera. Quer concorrer a R$100 do Super Mix Supermercados? Então é aqui, tá na estação certa, viu? 99836-6300.

Movimento Sutis, Matheus e Cauã, Bruno e Marrone, aqui na programação da sua Gazeta FM. Acerta aí junto com a gente, não perde a hora não. Não tem sol por isso, gente, já é quase 10 horas, viu? É 9h52, temperatura de 17 graus. Bom dia! E um bom dia também especial, sabe pra quem? 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Tá bom? Bom dia! 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Bom dia! Excelente manhã para todo mundo que tá aí curtindo a programação e concorrendo a presente hoje de manhã cedo, tá bom? Bom dia para a galera do Pet Shop Renda Animal. Salve Douglas, oi Camila, tudo bem com vocês? 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Deixa eu ver quem mais aí também tá participando. Manda aí teu nomezinho, hoje valendo 100 conto. É 100 reais aquela garoupinha pra você gastar como quiser lá no Super Mix. Tem feira hoje. Bom dia, quero brinde aí do Super Mix. A Loreni lá do bairro Alvorada. Bom dia pra Ana Machado, tá na escuta, mandando beijo pras meninas e pras colegas aqui. Deixa eu ver, me manda beijo para as minhas colegas, Ali e a Monique. Estamos ligadinhas. Oi, meninas. Ana Machado para Ali e para Monique. Tudo certo com vocês? Excelente manhã, tá bom? Excelente trabalho para a galera que tá no trampo aí. Bom dia para a Leia, da Oriental, participando aí do prêmio. Ligadinho vocês, hein? O dia inteiro. Oi, queridona. Ô, coisa boa. Bom dia para a Érica, tá no trabalho acompanhando a gente. Valeu, bom dia. Marcão do Wi-Fi. Salve, Marcão. Tudo certo, meu querido? Oi para Ingrid. Ingrid Silva, toca o coração pirou do Rogério Magrão em banda. Abraço para as meninas da Corretora Tovese. Tá mandado esse abraço. Oi, turma da Tovese, tudo bem com vocês? Bom dia!

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1: E aí, tudo bem? Chegando em informações de esporte aqui na programação, é o nosso vestiário Papo de Bola, chegando com notícias do Grêmio. E embalado por duas vitórias seguidas em casa, o Grêmio decide na noite dessa terça-feira o futuro na Copa Sul-Americana. A partir das 19 horas, o tricolor recebe o Montevideo City Torque na arena e precisa de uma vitória simples para garantir a liderança do Grupo F e, consequentemente, uma vaga direta nas oitavas de final do torneio continental. Caso contrário, os gaúchos terão que disputar os playoffs. Em relação ao último sábado, na vitória sobre o Santos, a escalação deverá ter três mudanças. Retornando de suspensão no Brasileirão, Pedro Gabriel e Gabriel Mac vão ocupar os lugares de Caio Paulista e Bright White, respectivamente. Já Arthur, que voltou de lesão muscular e entrou no intervalo diante do Peixe, vai entrar na vaga de Noriega, formando dupla de volantes com o argentino Leonel Pérez. Na defesa, Gustavo Martins vai seguir fora. O camisa 53 ainda não se recuperou de um edema muscular e vai ser desfalque pelo quarto jogo consecutivo. Dessa forma, o jovem Luiz Eduardo vai ganhar sequência ao lado de Vieri na zaga. Mesmo com o gol da vitória no último final de semana, TT seguirá como alternativa para o segundo tempo, com Enamorado mantendo a vaga. Amuso e Carlos Vinícius, autor de dois gols sobre o Santos, completam o setor de ataque. Destaques do nosso vestiário Papo de Bola, Grêmio que recebe o City Torque para garantir vaga direta às oitavas da Sul-Americana. Qualquer momento, a gente volta com mais informações.
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2: Vamos. São 10 e 2. E aí, já escolheu aí as peças de roupas que você vai doar no Aqueça-me 2026? Sexta-feira na Praça Central. A gente está convidando vocês, hein? A gente espera vocês. A gente quer a sua colaboração para fazer desse inverno aí de muitas pessoas que precisam. Um inverno que a gente possa amenizar o frio aí dessas pessoas e alimentar muitas pessoas que necessitam também. Doações e alimentos são muito bem-vindas. Sexta, ao longo do dia, a gente vai estar na Praça Central no Aqueça-me 2026. Bom dia! Oi, para Franciele Polidoro, do bairro Oriental. Bom dia, Fran!

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7: 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Ah. 10h08, bom dia! Bom dia para Santo Antônio do Planalto, Maria Zaida Matos, Liara Ferreira dos Santos, o bairro Glória também. Bom dia! Você da região aí quer ganhar R$100 em vale-compras do Super Mix Supermercados? Você da região de Carazinho e região, tá? Todo mundo tá participando. Bom dia, Terezinha, pague no SAT também. Do bairro Sassi, Luciana Lucimara Martins, bom dia. Bom dia pro seu Elmar Renner, lá do bairro Alvorada. Bom dia, boa terça-feira, Carol Santos também está participando do sorteio, valeu Carol. Bom dia, Super Mix também aí para a Alice da Silva, bom dia.

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0: 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Você tá na Gazeta FM. Bom dia, 10h21. Coisa boa tá com vocês, hein? Bom dia.
2: Bom dia, Tiago.
0: Bom dia.
2: Marcos Silveira, bairro Floresta.
0: Ô, Marcos.
2: Eu coloco meu nome no sorteio dos permissos aí, tá?
0: Sim, senhor. Aquele abraço. Bom dia, meu irmão. Bom dia pra Cristiane. Participando aqui do sorteio do Super Mix, pediu o Panda. Valeu, Cris. Essa daqui é linda demais, ó.
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0: Lembrou dessa? Então vamos curtir. Aumenta o volume.

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0: 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Bora, bora.
1: Banda Porcelanato, e ainda rolou por aqui o Jads e Jadson com Colo, participação de Vitor e Léo. São 10h29. Bom dia para todo mundo que tá aí nos acompanhando. Claro que ainda dá tempo de você mandar teu nomezinho para concorrer a um cenzão em Vale Compras do Super Mix Supermercados para hoje, hein? Aproveita! 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
1: Bora lá então, vamos falar de previsão do tempo. Ontem, como eu comecei a programação hoje mais cedo, o São Pedro falou que ia chover 5 milímetros pra gente. Choveu mais 40 ontem, né? E ainda tem o tempo nublado. Bom, previsão é que a chuva, ela vai embora. E ao longo do final da tarde, até o sol apareça aí no final da tarde de hoje aqui na nossa região. A gente está com bastante nebulosidade ainda, são nuvens baixas, com umidade pode acontecer um garoão ainda até por volta do meio-dia, tá? Para amanhã o sol predomina entre muitas nuvens de manhã cedo, vai ter o famoso, a famosa neblina, a famosa cerração, né? Hoje máximas a gente está com 17, deve chegar aos 18 pela parte da tarde, temperatura bem parecida para amanhã, amanhã vai ficar um pouquinho mais frio. Hoje a mínima foi de 15, amanhã mínima de 11, máxima de 18. Quinta e sexta, mínima de 11, máximas de 20 a 21. Não tem previsão de chuva. Já no sábado de manhã tem previsão aí de um garoão ainda de manhã cedo. Mínima de 14, máxima de 20. Domingo, mínima de 13, máxima de 20 graus. Previsão ali sábado, um pouquinho de chuva de manhã cedo, tá? O restante do final de semana de tarde, sábado e o domingo deve ser de tempo firme e tempo seco. Semana que vem, tempo firme e tempo seco com nuvens, tá? Sol e nuvens. Mínimas a casa dos 12, máximas de 22 a 23 graus até quarta. Depois cai um pouquinho a temperatura na casa dos 10 graus. Previsão do tempo aqui na nossa programação. 10h32. Bom dia para você que tá aí curtindo a programação da sua Gazeta FM 92.9. Tá na hora do nosso Momento Velharia.
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1: Vamos rolar ele que tá fazendo hoje seus 62 aninhos. Você vai pensar, pô, o cara já tá com 62, 62 anos de idade. Pois é. Tempo passa para Lenny Kravitz, o Leonard Albert Kravitz, o famoso Lenny, nascido em 26 de maio de 1964, cantor, multi-instrumentista, produtor, nascido na América, como esse som para American Woman, versão de 1999. Bom dia!

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2: 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Hora certa, são 10h37. Bom dia.
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3: 19 minutos para as 11 horas da manhã, 17 graus a temperatura. E você curtindo a sua Gazeta FM. Bom dia para todo mundo que tá na sua. A número 1 de Carazinho, essa é nossa, essa é daqui, hein? Bom dia! Salve pra galera que tá concorrendo então, ó, a R$ 100 em vale compras do Super Mix Supermercados. Bom dia pro Josemar Almeida participando aí do Super Mix sem conto, hein? Bom dia pra Josemara também tá participando dos R$ 100 do Super Mix. Márcio Philipsen, do bairro Glória. Alô, seu Nelson, lá do bairro Floresta. Bom dia, seu Nelson. Bom dia, Maria de Lourdes Moraes. Também está participando meu grande amigo Pablo, para Jackson Pablo, dirigindo aí para o trampo hoje de meio-dia, então vai ter almoço especial, hein? Que beleza, valeu, meu irmão, bom trabalho.

0: Irmão da Lua, Amigo das Estrelas, Zezé Luciano. E ainda, rolamos por aqui o Sandro Coelho, Cachorro Perigoso. 11 minutos para as 11 horas da manhã. Excelente dia para todo mundo que está curtindo a 92.9 FM. Hoje, valendo R$100 e vale compras do Super Mix Supermercados. 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
2: Bom dia, Borges.
0: Bom dia.
2: Eu quero desejar um dia abençoado para vocês. Ah,
0: para nós todos.
2: Eu gostaria de participar do prêmio do Super Mix.
0: Claro. Um abraço, Euildo. Bom dia. Quem mais participar do Super Mix? Ayrton, valeu, Ayrton. Bom dia. Está escuta. Ana Margarete Martins, do bairro Ouro Preto, também está participando. Cassandra da Vila Rica, oi Cassandra. Oi para a Terezinha Stelli, também está participando aqui no nosso sorteio. O Antony!
3: Bom dia!
0: Bom dia! Oi, Castelinho da Camacuã.
3: Quero participar do sorteio.
0: Tá bom. Beijo, Antony!
3: Abraço,
0: meu querido. Tu é demais. Bom dia! Daniel também está participando aqui, tá? Bom dia, Suelen. Tá participando do sorteio do Super Mix. Valeu, Suelen. Bom dia, participar do sorteio. É a Fábia. Quero pedir Ana Castela. Vamos nessa. Ana Castela. Vamos rolar. Ana Castela, por gentileza. Produção, puxa aí. Isso, Ana Castela. Bom dia. Matheus Quadros, de Carazinho, também tá participando aí do Senzão. Pessoal que tá pedindo Michel Teló, é Noeli Gonçalves e também tá participando aqui do sorteio. Bom dia, faz o Pix do Super Mix. Valeu, Rejane, R$100 pra gastar como tu quiser lá, tá bom, queridona? Oi pra André Quadros, o Bahia Esperança. Tá pedindo música? Valeu, Andréia. Abraço. Bom dia pra Rosemaria Granville Costa, do bairro Ouro Preto. E aí, tá a fim de R$100 do Super Mix Supermercados? Então cola aqui com a gente. Sorteio meio de 40. Abraço. Deixa eu ver aqui, Juliano dos Santos, mandando uma música para a esposa Kelly. Vou achar esse som aí. Valeu, Juliano. Abraço pra você, pra Kelly. Vera Lúcia Santos também tá participando aqui do brinde. A Vera Santos, bairro Floresta, também. Bom dia pra Kemily, do bairro Conceição. Também tá curtindo aqui a programação. Valeu, Kemily. Bom dia. Oi pra Helenir, do bairro Medianeira. Bom dia pra Terezinha Mota, do bairro Glória. Francisca Silva, do bairro Sandri. Oi pra Soleni. Oi, Soleni. Bom dia, também tá participando. Adriana, do centro de Carazinho. Valeu, Adriana. Camille Vitória de Oliveira também está participando aqui do sorteio. Valeu, Camille. Eloni Weber. Valeu, Eloni. Bom dia para Helene Schneider, do bairro São Pedro. Também está participando. Valeu. Nadir Nissel, lá da Borghetti. A Eliane Menezes. Oi, Eliane. A Marlice Krieger, do bairro São Pedro. Bom dia, Thiago Torres. Bom dia, meu irmão. Aquele abraço, saúde, paz aí, meu bruxo. Bom dia. Bom dia pra Helena Elfer, também tá participando. E último recadinho, pessoal lá de Pinheiro Marcado, a Silvana da Silva, oferecendo música aí pra o pai Eri de Lima, pra mãe Anoeli, pessoal lá de Pinheiro Marcado, pro Mário Sérgio da Silva também. Excelente dia, bom demais ser com vocês.

0: Psyu, beijo, me liga. Michel Teló, 11-2. Vem aí, Davi Pereira e o Vestiário Papo de Bola. Fala aí, Davi.
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2: Esse é o Vestiário Papo de Bola, chegando aqui na programação da nossa Gazeta FM, agora falando de Internacional, que já sabe que terá ao menos mais dois desfalques para o duelo contra o Bragantino no próximo domingo, dia 31, às 11 horas da manhã, pelo Brasileirão. Convocados por suas seleções, Sérgio Rocher e Félix Torres estarão fora da partida, enquanto Borré e Carbonero permanecerão em Porto Alegre após ficarem de fora da lista final da Colômbia para a Copa do Mundo. Titular da seleção uruguaia em parte do ciclo, Rocher está confirmado no grupo do Uruguai para o Mundial e já se apresentou ao seu país. Embora ainda exista disputa pela posição com Muslera, o goleiro colorado é considerado peça importante no elenco celeste. Convocação oficial ainda não foi anunciada, mas o Inter já foi comunicado da chamada e liberou o atleta. Poxa, inclusive não atuou nas duas últimas partidas do time gaúcho no Brasileirão. Outro que não enfrentará o Bragantino é Félix Torres. O zagueiro aparece na pré-lista com 34 jogadores do Equador para o amistoso contra a Arábia Saudita, marcado para sábado, dia 30. Por conta do compromisso com a seleção, ele também ficará de fora da viagem colorada. São os destaques aqui do nosso vestiário. Convocados, Rocher e Félix Torres desfalcam o Internacional contra o Bragantino. Qualquer momento a gente volta com mais informações. Até mais.
0: Valeu, muito obrigado, Davi Pereira, 11-4. 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
0: Tamo junto. Gazeta. 11-4, bom dia. Bom dia pra Adriana Nhanha, Atauane, Andriele, Ana Lu. Oi, pra Adriana, tá de aniversário hoje, queridona. Parabéns, saúde, felicidade, beijo aqui de toda a Gazeta FM pra você, tá bom? Beijão, Adriana, felicidades. Maria Cleide também tá participando aqui do Super Mix. Oi pra avó Maria Eduarda da Silva. Oi, Maria, tudo bem com a senhora? Um beijão.

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6: Voltamos, 11h10, e aí, como é que está a sua manhã de terça-feira? Conta pra gente, vem participar de 100zão do Super Mix. Bom dia, participar dos 100 reais do Super Mix é a Simone do Bairro Oriental, toca Rick Renner. Oi Simone, beijão. Bom dia, Fernanda Oliveira. Oi Fer, tá participando também aqui do Super Mix. Valeu Fernanda, pra boa terça. Bom dia, Alone Terezinha dos Santos, do Bairro Santo Antônio. Bom dia. E essa pagodeira, hein? Ah, coisa linda.

0: Medo de Amar. E ainda, rolamos por aqui um som remix da banda Havaí Beat. É, recordamos, fomos lá no fundo do baú, mas na versão remix, viu, de biquíni. E ainda a gente começou no SPC com Só Pra Contrariar, Só Pra Contrariar. Mineirinho, Sai Da Minha Aba, que bloquinho aleatório, hein? Mais aleatório que o rolê do Ronaldinho Gaúcho, rapaz. Bom dia, são 11h21, temperatura de 18 graus. 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Governo trabalhando, uma mensagem do governo do Rio Grande do Sul. 11h21, bom dia! Bora pro almoço! 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Vamos ter que rolar aquela vinhetinha de novo, tem muito recado pra gente ler por aqui, então, bora!
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0: 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Bom dia! Quero mandar um abraço para a esposa que está de aniversário hoje, a Grazi. É o Alex. Diz que eu amo muito ela. Valeu, Alex. Abraço para você. Abraço, Grazi. Felicidade, saúde. Beijo aí do maridão. Bom dia para Silvana Godoy do Bairro Glória. Oi, Silvana. Bom dia. Participar do sorteio do Super Mix. Catili, isso? Catili ou Catili? Deixa eu ver aqui. Catili. Eu acho que é Catili, né, produção? Patrícia dos Santos Oliveira. Falei certinho? Catili. Bom dia! Bom dia! Participar do sorteio, a Inês do Super Mix. Oi, Inês, bom dia! Infelizmente, a gente não consegue atender as ligações do WhatsApp que vocês mandam pra gente, tá? É só mensagem de texto ou mensagens de áudio, tá bom? Márcio Borigi, bom dia! Um abraço, Márcio, oferecendo música pro pai, o Alberto Morisch, que tá fazendo aniversário hoje. Se Deus Nosso Senhor quiser, vai passar os 100 anos, amém! Abraço, meu querido, abraço pro pai aí, o Alberto. Seu Alberto, aquele abraço, meu querido, um guri, né, um jovem. Valeu, Jaderson Silva. Toca uma bandinha, vamos rolar daqui a pouquinho. Oi, Sol, bom dia, Sol, tudo certinho? Bom dia. Quero participar do sorteio do Super Mix. Paulo Rondos, vai Sommer, valeu. E a Marlene Inês, do bairro Vargas, também está participando. Bom dia, Rosângela Pereira. Oi, Rosângela. Bom dia para você. Excelente manhã. Quem mais? Bom dia.
2: Bom dia. Eu queria participar os brindes aí da Rádio Gazeta.
0: Tá bom.
2: É Márcia Diana de Moraes.
0: Valeu, Márcia. Beijo. Bom dia, Vandeléia Ruiz. Valeu, Vandeléia. Luiz, pessoal da JCAR. E aí, turminha? Tudo certo? Bom dia ao Pedro, do bairro Oriental. Quero R$100, hein? Oferecer música pra avó e também pra minha irmã e pro meu papai. Valeu, família. Abraço pra vocês. Quem mais? Bom dia. Ô, seu Frank, como é que tá, meu amigo? Bom dia.
3: Bom dia.
0: Tudo certo, seu Frank?
3: Como é que tu tá? Tá
0: tudo
3: bem?
0: Tudo certo, meu irmão.
3: Eu quero...
0: R$100 de Supermix?
3: R$100 de compra.
0: Tá certo, seu Frank. Abraço, meu amigo. Bom final, bom restante de semana. Valeu. Adriane, do Bairro Oriental, também tá participando. Pediu Marina Mendonça. Valeu, Adriane. Bom dia. Bom dia, Bete, do Bairro São Lucas. Não perco o programa, hein? Sempre ligado a todas as manhãs. Quero participar do Vale Compras do Supermix, tá bom? E pediu aqui música, abraço pra filha Thaís, pra neta Agatha, pra Júlia também, valeu, abraço família. Jéssica Kisman também tá participando do sorteio. Oi, final de telefone 9282, a gente não consegue atender ligação, peço desculpa, a gente não atende, tá? Bom dia, Janete da Vila Rica. Oi, Janete, abraço pra você, muito obrigado pela companhia. Roseli Maria, oi Roseli, bom dia. Cara que pediu uma bandinha, vamos de mais uma então. Essa daqui é da banda Movimentos. Quem lembra?

0: Coração Bandido, pedidos da galera. 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
0: Vamos nessa. Começar pelo portal Gazeta670.com.br. Informações das últimas horas para Carazinho e também para a nossa região. Informação da Brigada Militar que efetuou a apreensão de animais galos que estavam em situação de maus tratos no interior de Espumoso. Mais de 400 mil reais e 25 mil pessoas movimentaram a segunda AgriFest, que aconteceu de 22 a 24 de maio aqui em Carazinho. Pelo estado, pelo Brasil, pelo mundo, a Anvisa aprova a primeira versão brasileira de caneta emagrecedora que usa o princípio ativo do Ozempic. Agronegócio gaúcho movimenta 3,2 bilhões de dólares em exportações no primeiro trimestre. Ex-governador do Rio de Janeiro, Cláudio Castro, é alvo de operação da Polícia Federal por aportes de fundo previdenciário no Banco Master. Com pedido de vista de deputado federal gaúcho, está adiada a votação pelo menos até o meio de semana para o fim da escala 6x1.

0: com o fim da escala 6x1. E para finalizar, informações das últimas horas, governo federal diz que deve decidir sobre aumento de etanol na gasolina no próximo mês de junho. São as informações do F5, você atualizando junto com a gente aqui na programação da sua Gazeta FM 92.9.
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0: Bom dia! E aí, já tá separando aquelas roupas que você não tá usando mais? Aquele cobertor que tá sobrando? Ou aqueles alimentos que você vai trazer até a Praça Central sexta-feira? É isso mesmo, Aqueça-me 2026, é sexta, na Praça Central, a gente espera você com as suas doações, hein? Bom dia!

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2: 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São 11:40.
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6: Voltamos! Bom dia! Salve Cristiano lá da Vila Rica! Bom dia, Cristiano! Ezequiel do bairro Santo Antônio também está participando aqui do sorteio dos R$100 do Super Mix. Oi para Dayana! Dayane do bairro Fai! Oi, Daya! Bom dia, galera do bairro Fai, hein? Lá de Santo Antônio do Planalto! Bom dia, Antoniela!

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0: Fernando e Sorocaba. Anjo de Cabelos Longos e ainda Panda, Eu Te Seguro, aqui na programação. 11h48, bom dia pra galera que tá aí nos acompanhando também, sabe aonde? 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
0: Vamos atualizar o WhatsApp premiado de hoje, R$100 em vale-compras no Super Mix. Tô atrasado, não é que eu tô atrasadão, felizmente tenho muitos ouvintes que estão participando. Hein? Aline Alves, lá do Distrito Industrial. A Daniela, do bairro Vila Rica. Oi, Dani. Éder também está participando. Bom dia. Adilson Langaro, da Vila Rica. Oi, para a Verenide Abreu, também está participando lá do Wi-Fi. Bom dia para a Yara Marina, do bairro Princesa. Oi, querida. Maristela, da Vila Rica, também está participando. Cláudio Mir Mariano, valeu. R$100 em vale-compras também para Juliana Santos, de Pelo Marcado. Bom dia. Super Mix também, lá de Saldanha Marinho, é a Rose Quadros. Oi, Rose. Oi, turma de Saldanha. Maísa Pereira, lá da Borghetti. Oi, Maísa, bom dia. Quem mais aqui participando? Bom dia.
2: Oi, amigo. Oi. Da Rádio Gazeta.
0: Tudo bem?
2: Eu amo seu programa.
0: Oi, Noeli, obrigado.
2: Noeli de Santos Farias, do bairro Fai.
0: Muito obrigado, querida.
2: Tá muito lindo seu programa, eu adoro, eu amo seu programa.
0: Ah, que, um abraço, que carinho um gostoso,
2: beijo,
0: hein?
2: Obrigado.
0: Beijo, dona Noeli. Oh, a gente fica feliz demais, hein? Emocionado. Obrigado, viu, dona Noeli? Beijo pra senhora. Bom dia, quero R$100, é o Marcos Souza do Oriental, valeu. Bom dia, Ivanor Machado, valeu, Ivanor. Quem mais? Oi. Participar do sorteio, Bárbara Barcarolo. Oi, Bárbara, abraço pra você. Quase batendo ponto, hein? É, mais um pouquinho, tem gente já tá indo pra cá fazer almoço. Ó, quer almoçar com qualidade? Vem pro restaurante das queridas do Baixinho, hein? Bom dia, José Trisotto e a Wanda. Bom dia, participar aqui do sorteio é a Cleci. Oi, Cleci. Bom dia pra Ronise Frank, também lá da Ouro Preto, participando. Sandra Laidade do Santa Terezinha. Jussara Quadros. Rodamos agora em a pouco menos e a mais. Vamos rodar mais uma? Vamos? Bom dia para Cassandra, que é R$100 do Super Mix. Quem mais está participando por aqui? Bom dia, quero os R$100 do Super Mix. É a Pietra. Oi, Pietra. Bom dia para você. Excelente manhã. Quem mais? Quem mais? Bom, bom dia. Dia. Bom dia.
3: Ah, queria participar dos brindes.
0: Claro. Participando. Sim.
3: E mandar um alô para todas as minhas amigas.
0: Tá bom.
3: Está próximo o meu aniversário.
0: Opa! Valeu.
3: Obrigado.
0: Um beijo. Oi, Sônia. Beijo para você. Bom dia. Celeste Corrêa, do bairro Conceição também. Bom dia para Rafael Pereira. Também está participando aqui do sorteio do Super Mix. A Mariana. Oi, Mariana.
4: Bom dia.
0: Bom dia.
4: Quem fala é a Mariana. quero participar do sorteio do Super Mix.
0: Tá certo.
4: Queria mandar um beijo pra minha família, pra minha mãe, pro meu pai e pro meu irmão. Bom almoço pra nós.
0: Pra todos nós. Beijo, Mariana. Oi pra família da Mariana. Beijo pra vocês, hein? Bom dia, Rafael Silva. Ótima semana. Valeu, Rafa. Bom dia, Maria, do bairro Alvorada. Maria da Silva. Valeu, Maria. Bom dia, participar do sorteio, a Silvana Conrad. Oi, Silvana. Paulo, curtindo a melhor. Salve, Paulo. Bom dia. Bom dia. Jéssica Santos também tá na escuta. Valeu, Jéssica. Oi pra Tainá Machado. Pediu mais uma do Panda. Vamos rolar Panda. Daqui a pouquinho mais uma dele. Valeu, Tainá. Beijão. Boa terça. Hoje é terça, né? Hoje é terça-feira. Tô meio perdido. Bom dia. Bom dia, abraço para minha irmã Edna, é o Adilson Vargas lá de Coqueiros do Sul, e aí turma de Coqueiros, bom dia também pro Maicon, pessoal da MD Móveis também estão participando aqui do sorteio, pô, tem muito recadinho pra gente ler ainda, hein, Rodrigo, oi Rodrigão, e aí Rodrigo Rosa, obrigado pela audiência, viu meu irmão, boa terça-feira. A Tainá também tá pedindo um Zé Vaqueiro. Mais um recadinho por aqui. Bom dia pra Simone. Oi, Simone. A Fátima Corrêa também tá participando aqui dos brindes. Prometo ler mais alguns daqui a pouquinho na nossa programação, hein? Bom dia.
5: Bom dia.
0: Bom dia.
5: Quero participar dos brindes. Eu sou Elci Bitsky aqui do Bairro Oriental.
0: Valeu.

0: campeão de pedidos da manhã. Não teve pra ninguém, hein? Pandinha, o Panda.
1: Você sabe bem.
0: Com Gustavo Lima, calcinha de Enzo. Rodamos todas ele hoje de manhã cedo, hein? Foi um espetáculo de Panda pra lá e pra cá. Bom dia! Oi pra Zaira lá do Braganho. Oi, Zaira, bom dia pra você, bom dia pra Velena Shows da Ouro Preto. Oi, Velena, bom dia pra você. Quem mais aqui? Bom dia. Bom dia, bom dia. Vamos ver.
2: Oi, meu nome é Inês. Moro no
0: Oi, dona Inês.
2: Eu queria participar do sorteio da Mix Supermercado.
0: Tá bom. Beijo, obrigado. Dona Inês. Isso aí, coisa boa. Patrícia, bom dia. Participando aqui, sempre ligada aqui na Gazeta FM 92.9. Abraço, Patrícia. Tem mais aqui. Deixa eu ver. Bom dia. Participar do sorteio do Supermix é a Isabela. Isabelle Correia. Isabelle. Bom dia, Thiago. Tudo bem? Programa muito bom. Oi, Belinha. Bom dia pra você. Tudo certo, Belinha? Excelente manhã, tá bom? Vamos rolar mais uma pagodeira, então, pra encerrar. Pode ser? Vamos rolar um Raça Negra? Pode ser? Pra gente curtir aí. Vamos nessa. Quem mais? Quem mais está nos acompanhando aqui na nossa programação? Já que a gente tá nas saideiras, né? E estamos nas saideiras de hoje já. Bom dia, é a Cristiana Der participando dos brindes de hoje, a Gabriele Correia participando do brinde também, Eduardo, valeu família, bom dia. Quem mais, oi, pessoal da Bete lá do São Lucas, oi Bete, bom dia. Aline Jurkiewicz também está participando, Lilian Denise Torres lá de Saldanha Marinho, oi turma de Saldanha, tudo bem contigo? Valeu Lilian, bom dia Luiz Felipe da Silva lá de Saldanha Marinho também, valeu Luiz. WhatsApp premiado, Adriano, salve Adriano. Sueli, oi a Sueli, pessoal mandou recados aqui, ó. Sueli Souza, participar dos R$100 do Supermix, sempre na escuta. Valeu, então boa sorte pra você, viu Sueli? Um abraço pra você, muito obrigado pela companhia e pela audiência. Rolamos Panda agora em pouco, né? Lidiane Fischer, lá de Saldanha Marinho, oi, turma de Saldanha em peso, hein? Vocês são demais. Bom dia, Lucilda Girardello também. Oi pra Tainara, também tá concorrendo ao Vale Compras. Marcela Ruda, oi Marcelo, tamo junto. Bom dia, Silvana Ruda Dalpisol, também participando. Tem mais aqui, ó, bom dia. Emerson do bairro Alvorada participando dos R$100 do Supermix, valeu. Bom dia, claro que sim, a Laura também tá participando. Bom dia para a Karine da Silva. Últimos recadinhos dentro da programação aqui do Gazeta Play. Vamos rolar o último recado de áudio. Bom dia.
3: Bom dia. Bom dia. Grupo da Gazeta. Tudo queria bem? Muito participar dos
0: claro.
3: Brindes do cereais do
0: Supermix Supermercados. Isso aí.
3: Só escuto a Gazeta.
0: Coisa boa.
3: E é o número nunca um. Nunca ganhei nada.
0: Então vamos cruzar o dedinho.
3: Não sei o porquê. Uma Marilene aqui para você.
0: Então, boa sorte para você, viu, queridona? Bom dia, Marilene. Vamos fechando por aqui, ó. Na pagodeira, levando todo mundo de carona. Tá aí pela região central de Carazinho, vá devagar, tá? Avenida Flores da Cunha com Alferes Rodrigo com bastante movimento. Tem bastante movimento pela Venâncio Aires, ingressando ali em direção à Avenida Pátria. Bom dia pra vocês. Em instantes tem mais informação, mais música, mais recados da galera. Sorteio meio-dia e 40. Se você ainda não participou, chega mais e concorre a R$100 de vale compras do Supermix. Valeu! Eu volto em instantes.
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1: Olá, ouvintes, queridos ouvintes da Rádio Gazeta. Terça-feira, 26 de maio. Hoje nós temos duas memórias interessantes para fazer na nossa caminhada cristã. Uma delas é uma memória mais ligada aos imigrantes italianos, que hoje é a festa de Nossa Senhora do Caravaggio. Maria, que apareceu em Caravaggio, a jovem Joaneta, e aí junto com isso veio toda a devoção que os imigrantes italianos trouxeram de Nossa Senhora do Caravaggio, 26 de maio. Mas também é dia de São Felipe Neri, um testemunho muito profundo de vida que promoveu a alegria. A São Felipe Neri é atribuída à oração do bom humor. Que nunca me falte o bom humor. Olha só, o santo do bom humor. Acho que tem gente que precisaria fazer umas promessas aí para São Felipe Neri, porque o que tem de gente azeda, faltando o bom humor, barbaridade, é piazada, é velho, é jovem, é colega de trabalho, é marido, é esposa, é padre. Ai, quanta gente azeda, cruz, credo. São Felipe Neri, nos inspire a sermos pessoas de bom humor. Que nunca nos falte o bom humor no mundo de tanta gente amarga e azeda. Amém. O evangelho do dia de hoje. Naquele tempo, então, Pedro começou a dizer: eis que nós deixamos tudo para te seguir. Jesus respondeu: verdade, eu vos digo, quem tiver deixado casa, irmãos, irmãs, pai, mãe, filhos, por causa de mim e do evangelho, receberá 100 vezes mais nesta vida, com perseguições, e no futuro a vida eterna. Muitos que agora são os primeiros são os últimos, e muitos que agora são os últimos serão os primeiros. E aí vem que a nossa vida cristã, ela precisa também ser pautada por renúncias. E aí que entra um dos motivos do mau humor dos nossos tempos. Pessoas mal-humoradas porque precisam renunciar. Renunciar por causa dos pais, renunciar por causa dos filhos, renunciar por causa de algum projeto, né? Não, as pessoas querem fazer a sua vida soft, light, diet. Nada de muito esforço. E aí então começa, quando exige alguma coisa de nós, vem o mau humor. E aí então São Felipe Neri nos inspire a fazermos aquilo que Jesus nos ensina no evangelho. As tudo aquilo que nós tivemos que fazer com provações e privações, não seja para nós motivo de mau humor, mas de alegria no Senhor. Good vibes e good bênçãos, em nome do Pai, do Filho e do Espírito Santo. Amém.
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1: Bom início de tarde, Gazeta News está na área. De 15, excelente tarde para todo mundo que está chegando aqui na nossa programação. Música e notícia até o meio, até a uma hora da tarde, no meio-dia uma. E claro, você tem mais 20 minutos, mais 15 agora, né? Mais 15 minutos para interagir no 991836300 e concorrer a R$100 em vale-compras do Supermix Supermercados. Combinado? Deixa eu atualizar o trânsito. Hoje tinha expectativa de interrupção total da rodovia 386. É próximo à Soledade para a retirada de um caminhão com combustível que acabou tombando. Essa interrupção seria às 10, previsão aí de uma hora e meia previsto, mas a complexidade da retirada desse veículo terá que ter um dia com melhores condições climáticas e por enquanto não foi confirmada se será realizada ainda hoje ou amanhã. Mas para você que transita pela BR-386, a gente tem um movimento agora próximo ao pedágio ali de Vitor Greff e também tem um pare-siga registrado na região de Tio Hugo. Então vá com bastante calma. Passando Tio Hugo, temos aí até a Soledade, está bem tranquilo. Temos as obras de duplicação, direção Soledade, região de São José Derval. Entre São José Derval e Pouso Novo, hoje não tem informação de obras, tá? E tá bem tranquilo até a região de Lajeado. BR-285, direção a Passo Fundo, não tem informação de obras. Direção Saldanha Marinho, também não tem informação de obras. 386, direção Sarandi, tá de boa também. Pela região central, pontos de maior movimento agora é na Flores da Cunha com a São Bento, na Avenida Flores da Cunha, entrada para a Avenida Mauá. Também com o Alferes Rodrigo, direção à Pátria, Venâncio Aires, tem bastante movimento agora. Para você que está transitando com a Barão de Antonina, subindo em direção aos fundos de economia da praça, bastante movimento ali no semáforo da... ali é a Pedro Vargas, ou Alexandre, ali é a Alexandra Mota, né? Ali é a Alexandra Mota. Pedro Vargas também tem bastante movimento agora. Use a Mauá, Silva Jardim, Marechal Floriano, que está com um movimento bem tranquilo agora. E também a Avenida Pátria, um pouquinho de movimento na Pátria, na rotatória ali com a Bernardo Paz. Daqui a pouquinho as informações das últimas horas para você pelo portal Gazeta670.com.br e também lembrando que a gente traz informações do mercado financeiro e o mercado agrícola para você.

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1: Meio-dia 22. Temperatura agora aqui nos altos do bairro Boa Vista, 18 graus. Previsão indica tempo nublado, não está descartada ainda alguma instabilidade pela região, tá? O tempo deve começar a dar sinais de melhora depois das 3, 4 horas da tarde. O fim de tarde hoje deve ser com aquele sol entre muitas nuvens. Para amanhã, tempo parcialmente coberto, tem neblina de manhã cedo, mínima de 11, máxima de 18. Sol brilhando na quinta, com mínimas de 10, máxima de 22. Sexta-feira, mínima de 12, máxima de 20. Dia começa bem ensolarado, tem um pouquinho de nebulosidade ingressando na sexta da tarde para a noite. Na madrugada de sábado, pode ter uma instabilidade com mínima de 14, máxima de 20. Depois vai melhorando o tempo com um domingo de sol entre nuvens, mínima de 13, máxima de 20 graus. Por enquanto, semana que vem, pelo menos até terça, quarta da semana que vem, previsão de tempo firme. Apenas uma pequena chance de chuva ali entre a noite de sexta e madrugada de sábado. Informação no mercado financeiro, Ibovespa fechando agora em alta. Cotação finalizada, 0,91%, 178.816 pontos. Atualização para o dólar comercial, R$ 5,01. Euro comercial, R$ 5,84. Atualização para o mercado agrícola, agora de manhã cedo. Cotações regionais é a média. Milho saca 60 quilos, R$ 58. Soja em grão, 60 quilos, R$ 113. E o trigo, grão nacional, 60 quilos, R$ 65. Atualizando mais algumas mensagens por aqui. Oi para o Nélio, também está participando. Salve, Nélio. Boa semana, meu irmão. Tudo certinho? No corre? Bom dia, bom início de tarde já para Mari Lorenzon. Valeu, Mari. Oi para Antônia, do bairro Medianeira, também participando. Deixa eu ver aqui, ó. Vinícius Oliveira participando hoje, não temos ingressos, viu, Vini? A Sandra Rabuski também participando. Tere Abreu participando. Do bairro Floresta. Oi, Tere, beijo pra você. Simone também participando junto com a gente. Oi, Simone, bom início de tarde. Bom início de tarde pra Eliane, participando dos R$100 do Supermix. Giza, oi, Giza. Jaxim também participando do sorteio. Tati Weber, oi, Tati. R$100 de vale compras do Supermix. Participando aí do Supermix também a Bruna Carafini Martins, o filho Enzo Gabriel, o Enzo Miguel Martins Ribeiro dos Santos e o maridão Josemar também participando. Maria Vitória participar dos R$100 de vale compras. E ainda a Vera Maria da Silva, do bairro Braganholo. Em instantes, os destaques do Portal Gazeta e a segurança pública.

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2: Meio-dia e 27. Destaques do portal Gazeta 670.com.br. Mei Princesinha muda de nome e homenageia a vítima de atropelamento não solucionado em Carazinho. E Mei passa a se chamar Mara Luciane Macedo. Convocação de mesários para as eleições de 2026 deve começar provavelmente em julho. Matéria lá no portal. Aplicação de recursos oriundos de multas e trânsito é aprovada em Carazinho. E também Carazinho terá segunda edição do Dia Livre de Impostos, com mais de 50 empresas participantes. Essa matéria completa no nosso portal gazeta670.com.br. Em dia 28, fechando aqui as participações dos R$100 do Super Mix Supermercados. A Elizabeth também está participando aqui do sorteio. E para a Natália também participando aqui do sorteio dos R$100 do Super Mix. Muito obrigado pela companhia de todo mundo, tá bom? Vou fazer o seguinte, vou trazer a informação da Polícia, Segurança Pública com o Davi Pereira. E depois do intervalo comercial, já trago quem leva os R$100 em vale-compras. Bom início de tarde,
3: Davi. Thiago, um bom início de tarde para você, chegando informações de segurança pública. E após receber denúncia, a Brigada Militar deflagrou nesta segunda-feira a prática de maus tratos a galos no município de Ibirubá. No endereço indicado, situado no perímetro urbano do município, o morador recebeu os policiais militares e indicou o local onde estavam os animais. Durante fiscalização, constatou-se que 21 galos da raça Mura, comumente utilizados na prática de rinhas, eram mantidos em um galpão, acondicionados em gaiolas artesanais de dimensões reduzidas e sem acesso adequado à iluminação. Alguns dos animais estavam sem água e alimento. Em uma garagem localizada na mesma propriedade, foram encontrados outros 10 galos da mesma raça, mantidos nas mesmas condições inadequadas. Ainda no galpão foi localizado um rinhador, a estrutura artesanal utilizada para a realização de rinhas de galos. Foi realizado contato com o Departamento de Meio Ambiente do município, que compareceu ao local, sendo que o médico veterinário atestou a situação de maus tratos aos animais. Diante dos fatos, foi lavrado um termo circunstanciado e os 31 galos foram apreendidos conforme termo de apreensão. O rinhador foi destruído no local. A equipe do 3º Batalhão de Polícia Ambiental da Brigada Militar que atuou na ocorrência. Também é destaque aqui na nossa região, justiça que revogou as prisões preventivas dos investigados na operação offline deflagrada pela Draco de Passo Fundo no último dia 9 de abril e considerada uma das maiores ações recentes de combate ao tráfico de drogas na região norte do Rio Grande do Sul. Decisão foi proferida pela 2ª Vara Criminal da Comarca de Passo Fundo e permite que os investigados respondam ao processo em liberdade mediante medidas cautelares. A operação, coordenada pelo delegado Vinícius De Martini, mobilizou cerca de 150 policiais civis e 60 viaturas em ações simultâneas realizada em Passo Fundo, Casca, Paraí e Santo Antônio do Palma. Na ocasião, foram cumpridas 21 prisões preventivas e 36 mandados de busca e apreensão. Ao todo, 27 pessoas acabaram presas, incluindo 6 em flagrante por tráfico de drogas. Prisões preventivas que haviam sido decretadas no dia 18 de março de 2026 pela Vara Estadual de Processo e Julgamento dos Crimes de Organização Criminosa e lavagem de dinheiro em Porto Alegre. Entretanto, posteriormente, o Ministério Público, com atuação na vara especializada, entendeu que o caso concreto não configurava organização criminosa, motivo pelo qual o processo passou a tramitar em uma das varas criminais de Passo Fundo. E ainda informações aqui da região, motorista de caminhão que morreu após acidente na RS-135 era morador de Passo Fundo. Grave acidente foi registrado no fim da tarde de ontem na ERS-135 no sentido Erechim-Passo Fundo, nas proximidades do trevo de acesso à Universidade Federal da Fronteira Sul. Segundo informações apuradas no local, caminhão de lixo teria apresentado um problema mecânico em uma das rodas que acabou travando. O motorista perdeu o controle da direção, saiu da pista e caiu um barranco de aproximadamente 10 metros. Um homem de 38 anos ficou preso às ferragens e precisou ser resgatado pelas equipes de atendimento. Ele apresentava um ferimento extenso na cabeça, mas permanecia consciente durante o socorro. O motorista do caminhão morreu no local e foi identificado como Mauro César da Rosa Pacheco, de 33 anos, morador de Passo Fundo. A violência do impacto impressionou pelas condições em que o veículo ficou após a saída de pista. As vítimas, segundo o apurado pela imprensa, seriam de Passo Fundo e retornavam ao município no momento do acidente. Circunstâncias ainda deverão ser apuradas pelas autoridades. São as informações que chegam aqui no Gazeta News. Qualquer momento, de volta com mais.
2: Muito obrigado, Davi Pereira. Informações no Gazeta News.
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2: Meio-dia 32. Oi, beijo da Carol. Oi, Carol. Bom início de tarde para você. Muito obrigado pela companhia. E também aqui, ó, a Terezinha Pague no site. Agora sim, fechando as participações, depois do intervalo comercial, já trago quem leva o presente de hoje.

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2: 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Bom início de tarde.
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2: Início de tarde para você, meio-dia 40. Parabéns pela nossa ouvinte, a Lilian Torres, lá de Saldanha Marinho, que se deu muito bem hoje, hein? Levando R$100 em vale-compras no Super Mix.
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2: 18 graus, vamos falar de esportes com Davi Pereira.
12: Olá, Thiago. Boa tarde para você. Chegando informações de esporte aqui no Gazeta News. Começo hoje falando de Grêmio, que terá o retorno de William para o jogo contra o Montevideo City Torque na terça-feira, às 19 horas, pela última rodada da fase de grupos da Copa Sul-Americana. Duelo decide o primeiro colocado da chave. Zagueiro Gustavo Martins deve seguir fora. O meio-atacante treinou na segunda-feira e estará disponível. Camisa 10 saiu no intervalo contra o Bahia e ficou fora dos jogos contra Palestino e Santos. Deve ser opção no banco de reservas, mas dá mais uma alternativa para o técnico Luiz Castro escalar o setor ofensivo gremista. Em relação à vitória sobre o Santos, Castro terá as voltas de Gabriel Meck e Pedro Gabriel, titulares que estavam suspensos no final de semana. Na defesa, no entanto, o técnico deve seguir com problemas. Zagueiro Gustavo Martins ainda não apresentou evolução na contusão sofrida contra o Confiança e a tendência é continuar como o desfalque. Balbuena está machucado. A provável escalação tem o Everton, Pavon, Luiz Eduardo, Vieri, Pedro Gabriel, Léo Pérez, Arthur, Enamorado, Gabriel Meck, Amuso e Carlos Vinícius. O duelo com o City Torque é decisivo para o Grêmio na Sul-Americana. Se vencer, o tricolor desbanca o rival e vira líder da chave, se classifica direto para as oitavas de final da competição. Assim, evita mais um jogo no calendário, já que o segundo do grupo disputa o play-off com o terceiro colocado da chave da Libertadores. E seguindo com informações do Internacional, goleiro uruguaio Sérgio Rocher e o zagueiro equatoriano Félix Torres serão desfalques do Inter no duelo diante do Bragantino no próximo domingo pela última rodada do Brasileirão antes da parada para a Copa do Mundo. Ambos foram liberados para se apresentarem às suas respectivas seleções. A convocação oficial do Uruguai ainda não foi divulgada, mas Rocher está na lista e já foi liberado pelo Inter após ser comunicado, inclusive já está no país. O goleiro se apresenta à seleção após ter desfalcado o time gaúcho em 2 jogos por conta de uma lombalgia. Já o zagueiro Félix Torres integra a pré-lista de 34 jogadores convocados pelo técnico.

0: equatoriano para um amistoso contra a Arábia Saudita no próximo sábado. O treinador ainda cortará 8 nomes para a disputa da Copa do Mundo. Essas são informações de esporte aqui na programação. Qualquer momento, de volta com mais.
1: Muito bem, muito obrigado, Davi Pereira, trazendo informações aí da dupla Grenal. Para fechar a informação do esporte, deixa eu contar para você que agora há pouco a CBF sorteou em sua sede os confrontos das oitavas de final da Copa do Brasil. Todos os jogos estão previstos para acontecer em uma mesma semana, sendo a ida nos dias 1º e 2 de agosto, um sábado e um domingo, e a volta já nos dias 5 e 6, quarta e quinta. As datas exatas ainda serão confirmadas pela federação, né? Os jogos das oitavas ficaram assim definidos. O Fluminense recebe o Vasco. O jogo do Fluminense é ida e volta, tá? Então o primeiro jogo é mandante do Vasco, o Fluminense decide em casa. O Inter vai enfrentar o Corinthians. Primeiro jogo é no Beira-Rio, segundo é na Neoquímica, o Corinthians decide em casa. O Grêmio vai receber o Mirassol. Primeiro jogo é fora, o Grêmio decide em casa. O Vitória recebe o Atlético Paranaense, o Vitória decide em casa. O Juventude pega o Atlético Mineiro. Primeiro jogo é fora, segundo jogo no Alfredo Jaconi. O Remo enfrenta o Santos, o Remo decide em casa. Cruzeiro pega a Chapecoense, Cruzeiro decide em casa. E o Fortaleza pega o Palmeiras, Fortaleza decide em casa. Um segundo sorteio definiu os mandos de campo, né? Considerando questão de segurança, questão dos dois clubes da mesma cidade, que não podem ser mandantes da mesma data e tudo mais. Por isso, o Grêmio decide um lado, o Inter decide no outro, né? Então são algumas questões específicas. Lembrando que a premiação do campeão, quem ficar campeão da Copa do Brasil, passando de fases, chega até 78 milhões de reais. Repetindo, próxima fase, oitavas de final, Internacional enfrenta o Corinthians e o Grêmio Mirassol na próxima fase da Copa do Brasil. Meio-dia 43.

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1: Meio-dia 46, 18 graus. Trazer uma informação lá do portal Gazeta, depois fazer um giro aí pelo estado, pelo Brasil, pelo mundo, mas sobre a questão dos mesários para as eleições. Essa matéria está lá no nosso portal, porque a convocação dos mesários deve começar agora em julho, tá? Essa informação está em destaque no portal Gazeta 670.com.br. E a 15ª Zona Eleitoral já trabalha nos preparativos, então, das eleições. O município terá 150 sessões eleitorais ativas, de um total de 206 sessões que compõem toda a Zona Eleitoral. Além de Carazinho, o cartório também abrange Almirante Tamandaré do Sul, Chapada, Coqueiros do Sul e Santo Antônio do Planalto. A estimativa é convocar 800 mesários para trabalhar no pleito. Conforme a chefe do cartório, André Richter, o número final ainda pode variar porque a Justiça Eleitoral estuda reduzir o tamanho das equipes em locais de poucos eleitores. O chamamento dos mesários ainda não começou por motivo técnico. O Tribunal Regional Eleitoral está migrando para um novo sistema de convocação. Tão logo o sistema esteja liberado, o cartório dá início à convocação. O processo ocorre após a publicação dos editais oficiais de nomeação e a previsão é que os editais com a lista de convocados seja publicado no mês de julho. Tá? Essa matéria completa no nosso portal. A Anvisa aprovou a primeira versão brasileira da caneta emagrecedora. Aprovou o registro da Ozivy. Medicamento à base da semaglutida, fabricado pela empresa EMS. A decisão marca a primeira aprovação de um concorrente brasileiro na substância após o fim da patente farmacêutica dinamarquesa Novo Nordisk no Brasil. A semaglutida é o princípio ativo de medicamentos Ozempic, indicado para diabetes tipo 2 e também usado no controle do sobrepeso. A Wegovy, aprovada para tratamento da obesidade. Desde a queda da patente em março, diversas farmacêuticas passaram a disputar espaço no mercado que movimenta bilhões de reais e transformou as chamadas canetas emagrecedoras em um dos produtos mais procurados da indústria farmacêutica. Segundo a resolução, a Ozivy recebeu registro válido até junho de 2036 e foi aprovado nos seguintes testes. Com a caneta aplicadora, né? E a empresa ainda precisa incluir etapas comerciais e de distribuição antes de disponibilizar o medicamento nas farmacêuticas. Meio-dia 49. São informações aqui do Gazeta News.

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Rock anos 90, pra gente curtir aqui nos clássicos do Velharia com live Alone, 1h32, Velharia, primeira edição, desbloqueando a sua memória até as duas, com o melhor do flashback anos 70, 80, 90, até comecinho dos 2000 tá valendo. E você pode pedir o seu flashback pelo nosso WhatsApp, manda aí 991836300, aquela do Túnel do Tempo, que não pode faltar aqui no Velharia Gazeta FM. 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Intervalinho chegando, já já tô de volta com o segundo bloco do Velharia de hoje, que também tá imperdível. Aproveita para programar a tua aí.

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7: Cine Drops no ar, trazendo uma dica explosiva pra você. Quero falar de Bastardos Inglórios, de Quentin Tarantino, que mistura a Segunda Guerra Mundial com aquele humor ácido, violência estilizada e estilo irreverente que virou marca registrada do diretor. Aqui Tarantino reimagina a história colocando judeus, americanos e britânicos em busca de vingança contra os nazistas. Tudo com diálogos afiados, cenas memoráveis e muita referência ao cinema clássico. Com elenco poderoso e momentos que ficaram marcados na cultura pop, o filme é uma das obras mais criativas da carreira do diretor. Se você gosta de ação, tensão e um toque de loucura cinematográfica, essa é a escolha certa. É o filme Bastardos Inglórios, lá de 2009, já é considerado um clássico. Tá disponível para assistir na Prime Video. Esse foi o Cine Drops, qualquer momento, de volta com mais.
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Que baita sequência de rock gaúcho pra gente curtir e cantar junto com Neivan Soria, Suzy e Nenhum de Nós, o Astronauta de Mármore. 16 minutos faltando pras duas, é o bom e velho rock gaúcho também, sempre marcando presença aqui no nosso Velharia, que segue agora com essa aqui que marcou o filme Pulp Fiction, lá do ano de 1994, lembra? Girl.

É ela, Beth Balanço, clássico do rock nacional lá de 1984, Barão Vermelho, Beth Balanço, nas últimas do nosso Velharia desta terça-feira, 26 de maio. Tempo nublado em Carazinho, temperatura na casa dos 19 graus, Velharia primeira edição, que vem desde a 1 da tarde, né? 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Para fechar o Velharia de hoje, tem homenagem no Dia da Música. Hoje, terça-feira, 26 de maio, Lauryn Hill, uma das maiores cantoras da música black, uma das maiores cantoras da história da música, está completando hoje 51 anos. Feliz aniversário, então, a uma das maiores cantoras de todos os tempos, Lauryn Hill, para fechar a conta do Velharia Primeira Edição, essa aqui dela que marcou lá no ano de 1998. Já já tem Mistura Fina aqui na tarde da Gazeta FM, com música, com informação e prêmios aí para você embalar nessa tarde com a gente, beleza? Mais Velharia às 18 horas, o arquivo musical da Rádio Gazeta, de segunda a sexta, a 1 e às 6 da tarde.

0: Que balanço bom para começar a tua tarde de terça-feira aqui na Gazeta FM, fechando a playlist do Velharia de hoje com a cantora Lauryn Hill, ela que está fazendo 51 anos nesta terça-feira e recebendo a sua devida homenagem aqui nos clássicos do Velharia, que está de volta às 18 horas em sua segunda edição. Semaninha especial também nesta, porque temos o Aqueça-me 2026. Sexta-feira temos um encontro marcado na Praça Albino Hillebrand, doação de cobertores, agasalhos em bom estado, alimentos, colchões. Confere aí, é sexta-feira, Aqueça-me!
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0: 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Boa tarde.
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0: Carazinho, terça-feira, 26 de maio de 2026. Uma ótima tarde para você que já está acompanhando o Mistura Fina, misturando aí muita música boa na sua tarde. E claro, também atualizando a informação, atualizando o nosso F5 com os destaques dos principais portais de notícias. PGR cita relações de Cláudio Castro, ex-governador do Rio de Janeiro, com Vorcaro após nova ação da Polícia Federal. O órgão menciona aí pagamentos de vantagens indevidas e mudanças no Rio Previdência. Eleitorado jovem cresce 14% no Rio Grande do Sul em comparação a 2024. Planalto tentará manter no Senado texto do acordo feito na Câmara sobre 6-1, diz líder do governo. Declaração ocorre após representantes da classe patronal tentarem mudar o texto no Senado antes mesmo da aprovação na Câmara. Também é destaque no nosso F5. Nova norma que inclui cuidados com a saúde mental no trabalho entra em vigor. A partir desta terça-feira, a saúde mental dos funcionários deve ser avaliada e acompanhada pelas instituições em que eles atuam. Cooperação com a Polícia Federal. Um dos chefes do PCC, Gerson Palermo, é preso na Bolívia após 6 anos foragido. O criminoso rompeu a tornozeleira eletrônica 5 horas depois de obter prisão domiciliar. E fechando a primeira edição do F5 da tarde de hoje, chance de El Niño intenso reforça aí o chamamento à solidariedade. É possível que neste ano seja preciso reforçar a convocação aí para o engajamento nas campanhas do agasalho realizadas no Rio Grande do Sul. Aliás, a campanha Aqueça-me aqui do Grupo Gazeta está chegando, né? Sexta-feira agora, dia 29, na Praça Central Albino Hillebrand. Estaremos aí com grandes parceiros, recebendo a doação de agasalhos em bom estado, cobertores, colchões, alimentos. Não esquece, sexta-feira tem campanha Aqueça-me na Praça Central de Carazinho.
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0: Depois da informação, segue o som aqui no Mistura Fina. Diego e Arnaldo com Zé Neto e Cristiano. 2h27, uma ótima tarde de terça pra você. Já quero a tua participação aqui no Mistura pra dar presente pra galera.

Uma ótima tarde de terça-feira, uma semana abençoada e produtiva para você que já está acompanhando o nosso Mistura Fina aqui na Gazeta FM 92.9. Fechando mais uma sequência de sons com ela, Luca, Sem Resposta. Ainda teve Harry Style com As It Was e Diego e Arnaldo com Zé Neto e Cristiano, Vai Cair a Água. Tempo nublado em Carazinho, ainda há possibilidade de pancadas de chuva. Já já a gente dá aquela atualizada para você na previsão do tempo, porque agora tá chegando ele! WhatsApp premiado, os reais prêmios. O WhatsApp que mais presenteia a galera em Carazinho e região. WhatsApp premiado Gazeta 991836300. E atenção, você que leva a Gazeta neste momento de carona aí no rádio, né, do seu carro, pelas ruas de Carazinho, pelas estradas aqui da região. Hoje vamos estar sorteando balanceamento e geometria na GP Pneus. É isso mesmo, balanceamento e geometria para deixar aí a tua viatura bem alinhadinha, bem ajustadinha, lá com os nossos parceiros da GP Pneus. Tá a fim de concorrer? Manda aí, nome completo, bairro, conta pra gente como é que tá a tua tarde de terça-feira e, claro, não...

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0: o Mistura Fina, dando aquele gás aí na tua tarde de terça-feira, com a versão remix do clássico Exagerado, clássico do poeta Cazuza aí na versão de Make You Sweet.
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0: Muito bem, tá na hora de conferir mais uma edição do Papo de Bola, primeira, né, desta tarde de terça-feira, para falar dos sorteios das oitavas de final da Copa do Brasil. É isso mesmo. Primeiro aqui falando do Grêmio, em sorteio realizado na manhã desta terça-feira na sede da CBF no Rio de Janeiro, ficou definido que o tricolor vai enfrentar o Mirassol nas oitavas de final aí da Copa do Brasil. O jogo de ida será no Maião, em Mirassol. Já a volta acontece na Arena, em Porto Alegre. As datas base para os duelos são 2 de agosto, um domingo, né? O jogo de ida. E o jogo de volta, então, na Arena, no dia 5 de agosto, uma quarta-feira. Já no lado do Inter, ficou definido que o time colorado enfrentará o Corinthians na próxima fase aí da competição. O primeiro jogo será no Beira-Rio e o segundo em São Paulo. As partidas das oitavas de final serão disputadas nas duas primeiras semanas de agosto, depois da realização da Copa do Mundo. Tá então, sorteio das oitavas da Copa do Brasil. O Grêmio vai enfrentar o Mirassol e o Inter vai pegar o Corinthians.
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0: Papo de Bola, atualizando você com as notícias da dupla Grenal aqui na Gazeta FM. 4 faltando para as 3, já tem os recadinhos da galera no 991836300. Manda aí nome completo, bairro, a sua música preferida para concorrer a balanceamento e geometria na GP Pneus.

0: o Mistura Fina colorindo esta tarde nublada de terça-feira, com muito som legal aqui na Gazeta FM, fechando mais um bloco com Daddy Yankee Snow com Calma. Ainda teve Pérola Negra, Cerveja e Socorro e o sucesso de Traia Véia com Murilo Rufi, Eu Não Previ. As mais pedidas repetem, 5h30 da tarde, a gente apresenta o Top 6 da programação. Então vai pedindo, vai votando aí na sua música preferida para ela repetir lá no fim de tarde aqui da Gazeta. 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
0: 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É o WhatsApp premiado da galera, 991836300, nome completo, bairro, hoje valendo balanceamento e geometria na GP Pneus. É, hoje temos a parceria da GP Pneus aqui no WhatsApp premiado. Então, para você que está precisando daquele balanceamento e geometria para deixar a caranga bem ajustadinha lá na GP Pneus, participe! 991836300. A Sandra Silva, do bairro Oriental, está na sintonia para ouvir McFly com a banda Pandora. Valeu, Silvia, obrigado aí pela audiência, obrigado pela sugestão, ótima tarde. Boa tarde, Gustavo, aqui é a Jéssica Kisman, bairro Cantares. Estou no serviço e aqui está tudo sob controle, hein? Toca aí para nós uma do Panda. Valeu, Jéssica, obrigado pela companhia, obrigado pela participação. Um bom trabalho para você aí, ótima semaninha. A Andriele também está participando com a gente para concorrer ao balanceamento e geometria da GP Pneus. Valeu aí, Andri. Boa tarde, sou a Ingrid. Quero participar do sorteio também da GP Pneus. Se puder, toca aí a música Coração Pirou com Rogério Magrão e banda. E manda um abraço aqui para as meninas da corretora Tovese. Abraço, Gustavo. Abraço, Ingrid. Abraço aí para toda a galera, para todas as gurias da corretora Tovese. Trabalhando de rádio ligado aqui na Gazeta FM. Bom serviço para vocês aí, boa semana. Depois do intervalo, tô de volta com mais Mistura Fina, misturando música, informação e prêmios aqui na tarde da Gazeta FM, a número 1 de Carazinho.

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2: Joias Link Ótica informa. 13, 9, 18 graus, tempo nublado.
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1: É, tem coisas que a gente promete, mas não cumpre, né?

0: 13h32, está na Gazeta FM 92.9 e essa é nossa, essa sim é de carazinho. Curtindo e cantando com Maiara e Maraísa, sorte que você beija bem, hein? Ainda teve Luan Pereira com Gustavo Mioto Moletom, Stereo Box Um Dia Sem Você e Taylor Swift com The Fate of Filha. No momento, algumas aberturas de sol aqui na região do bairro Boa Vista. A temperatura está aí na casa dos 19 graus. Pelo que eu estou vendo aqui no mapa, né, da previsão do tempo, não temos mais chance de chuva para hoje. As condições devem ser essas. Condições de tempo nublado até o fim da tarde. O fim da tarde pode abrir mais, né, o tempo aí com solzinho aparecendo no fim de tarde desta terça-feira aqui na região de Carazinho. Mistura Fina, até às 5h30, misturando as músicas que tu gosta de ouvir aqui na tarde da Gazeta, num oferecimento de Atitus Educação. 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Bora ficar bem informado com os destaques do Portal Gazeta? Bora conversar com Alessandro Tavares, direto aqui da redação da rádio, trazendo para você os destaques desta terça-feira. Boa tarde, Alessandro. Vai daí!
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2: Boa tarde para você, boa tarde para quem se liga com a gente aqui na programação da Gazeta. Vamos trazendo o que destaque lá no portal para esta terça-feira. Carazinho confirma duas mortes por H3N2 e reforça o apelo pela vacinação. As vítimas são idosos que estavam internados em instituições de longa permanência. A cobertura vacinal do grupo de risco está em 41% em Carazinho. A vacinação para o público geral deve abrir após o dia 30. Em Passo Fundo, o aeroporto Lauro Corte deve ter melhorias. A prefeitura de Passo Fundo e a empresa ON8 concessões apresentaram um projeto para o terminal de cargas. Mais de 30 bilhões de reais vão ser investidos pela Prefeitura de Passo Fundo para alargar a pista do aeroporto Lauro Corte. Em Carazinho, o postão 22 horas da Avenida Pátria passa a ter mais um médico a partir de hoje. Mais de 300 pessoas já foram atendidas no postão com menos de um mês de atendimento. A aplicação de recursos de multa de trânsito foi aprovada ontem. Mais de 600 mil reais oriundos de multas e do estacionamento rotativo serão aplicados em melhorias do trânsito. Convocação de mesários para as eleições de 2026 deve começar provavelmente no mês de julho. E na região, a Brigada Militar flagrou galos de rinha em situação de maus tratos no município de Ibirubá. 31 animais foram apreendidos e um rinheiro foi destruído pelos policiais. São alguns dos destaques do Portal Gazeta para esta terça-feira. A gente volta a seguida com mais atualizações do Drop News.
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7: No ar mais um Cine Drops, trazendo agora uma dica diretamente do espaço. Isso aí, a franquia Star Trek, que ganhou uma aposta com Star Trek Academia da Frota Estelar, a série que acompanha os primeiros passos de jovens cadetes que sonham em explorar o universo e seguir os caminhos da Frota Estelar. Produção que chegou cercada de expectativa e com elenco de peso. Holly Hunter vive a comandante da USS Athena, enquanto Paul Giamatti assume o papel do grande vilão da história. Tatiana Maslany também está no elenco, ao lado de nomes conhecidos pelos fãs da franquia. Com aventura, ficção científica e o espírito clássico de exploração de Star Trek, a série promete abrir um novo capítulo nesse universo. Dica de hoje, Star Trek Academia da Frota Estelar, disponível na Paramount para você assistir. Esse foi o Cine Drops, qualquer momento, de volta com mais.
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tá aí o cara, hein? Zezé de Camargo e uma das mais tocadas nas rádios de todo o Brasil. Irmão da Lua, amigo das estrelas. 8 faltando pras 4, é hora de WhatsApp premiado. WhatsApp premiado. Você aí, você que tá levando a Gazeta FM na carona nesta tarde de terça-feira, tá precisando de balanceamento e geometria aí no seu carro? Então chama aqui no nosso WhatsApp, nome completo, bairro, já pede a tua favorita pra gente curtir aqui na tarde do Mistura. Tá valendo, balanceamento e geometria nos nossos parceiros lá da GP Pneus, no bairro Borghetti, aqui em Carazinho. 991836300. Tem um monte de mensagens aqui pra atualizar, então vamos nessa. Boa tarde, Gustavo, quero participar do sorteio da GP Pneus. Me chamo Ana Paula. Abraços e gostaria de ouvir um Simples de Coração com Engenheiros do Havaí. Oi, Ana, obrigado pela companhia, obrigado também pela sugestão, baita som dos engenheiros pra gente curtir aí nesta tarde de outono. Boa sorte no sorteio, boa sorte também pro Jax, que tá participando com a gente, a Eliane, quem mais chegando por aqui? Boa tarde, Ana Cláudia Luvizeto, também quero participar do sorteio, estou na escuta aqui no interior de Saldanha Marinho. Oi, Cláudia, obrigado pela audiência aí no interior de Saldanha Marinho, né, curtindo o som da 92.9. E pra fechar mais uma sequência do ouvinte, o último alô desse bloco vai pra Angelita Vargas, que também tá na sintonia pra concorrer ao prêmio aí do balanceamento e geometria da GP Pneus, né, Angelita? Uma boa tarde, boa sorte pra todo mundo que tá participando de mais um WhatsApp premiado Gazeta. 6 faltando pras 4.

0: Charlie Brown Jr., Não É Sério, com a participação da cantora Negra Lee, e Like Ali com a I Follow Rivers, fechando aí mais um bloco de sons aqui no nosso Mistura Fina. Misturando vários estilos aí na sua tarde, tem o pop rock, tem o sertanejo, tem o pagode, tem o bailão. Aproveita para pedir a tua pelo nosso WhatsApp, 991836300, WhatsApp liberado e premiado. Até às 5 da tarde você participa e hoje concorre a balanceamento e geometria da GP Pneus. Seguinte, galera, papo reto agora, ó. 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
0: Gazeta FM, essa é nossa, essa é de Carazinho. 4:05, já tem mais quadros do Mistura Fina chegando por aqui. Já tem Papo de Bola, segunda edição, trazendo informações do Grêmio, que tem jogo importante hoje à noite pela Copa Sul-Americana. Já tem também o Momento Velharia, com aquele flashback aqui da programação. E o quadro Música Nova, trazendo aí o lançamento do dia. Por falar em lançamento, essa aqui é novinha, ó, da dupla Zé Neto e Cristiano. Cadeira Cativa.

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1: E aí, tudo bem? Chegando informações de esporte aqui na programação, é o nosso Vestiário Papo de Bola, chegando com notícias do Grêmio. E embalado por duas vitórias seguidas em casa, o Grêmio decide na noite dessa terça-feira o futuro na Copa Sul-Americana. A partir das 19 horas, o tricolor recebe o Montevideo City Torque na arena e precisa de uma vitória simples para garantir a liderança do Grupo F e, consequentemente, uma vaga direta nas oitavas de final do torneio continental. Caso contrário, os gaúchos terão que disputar os playoffs. Em relação ao último sábado, na vitória sobre o Santos, a escalação deverá ter três mudanças. Retornando de suspensão no Brasileirão, Pedro Gabriel e Gabriel Mac vão ocupar os lugares de Caio Paulista e Bright White, respectivamente. Já Arthur, que voltou de lesão muscular e entrou no intervalo diante do Peixe, vai entrar na vaga de Noriega, formando dupla de volantes com o argentino Leonel Pérez. Na defesa, Gustavo Martins vai seguir fora. O camisa 53 ainda não se recuperou de um edema muscular e vai ser desfalque pelo quarto jogo consecutivo. Dessa forma, o jovem Luiz Eduardo vai ganhar sequência ao lado de Vieri na zaga. Mesmo com o gol da vitória no último final de semana, TT seguirá como alternativa para o segundo tempo, com Enamorado mantendo a vaga. Amuso e Carlos Vinícius, autor de dois gols sobre o Santos, completam o setor de ataque. Destaques do nosso Vestiário Papo de Bola, Grêmio que recebe o City Torque para garantir vaga direta às oitavas da Sul-Americana. Qualquer momento, a gente volta com mais informações.
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Tá aí mais uma mistura de sucessos programada pela galera com o Thiaguinho Caixa Postal, Marina Sena Por Supuesto, versão remix do DJ Lance, e a Tate McRae com Greedy. 4h22, as mais pedidas que você confere às 5h30 da tarde, Top 6 da Gazeta. E aí, qual que não pode faltar na programação desta terça-feira? 991836300. WhatsApp liberado e premiado até às 5 da tarde, valendo balanceamento e geometria na GP Pneus. 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Gente, dado o recado dos nossos parceiros do Boticário, tá na hora de fazer o break comercial aqui da Gazeta e na volta tem Momento Velharia. E aí, qual será o flashback que vai tocar hoje no Momento Velharia desta terça-feira? Fica aí pra curtir, pra matar a saudade comigo depois do intervalo Momento Velharia.

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2: Olha a hora na Gazeta, 4h24, 18 graus.
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4h27, é hora de desbloquear a memória no Momento Velharia aqui da Gazeta. Momento Velharia desta terça-feira, em homenagem ao aniversariante do dia, senhor Lenny Kravitz, completando aí nesta terça 62 primaveras. Cantor, guitarrista, um dos grandes nomes da música, Lenny Kravitz, de aniversário nesta terça, 62 aninhos. Para brindar a data, um clássico dele lá de 1999. Sobe o som aí!

0: Cleiton e Romário com Zé Neto e Cristiano. Não namora na Gazeta FM.
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0: Muito bem, 12 minutos aí faltando para 5 da tarde. Tempo nublado em Carazinho, garoando aqui nos altos do bairro Boa Vista. Temperatura na casa dos 18 graus. Está na hora de dar aquela atualizada em mais uma edição do F5, atualizando você com os destaques dos principais portais de notícias nesta tarde de terça-feira, 26 de maio. PGR cita relações de Cláudio Castro, ex-governador do Rio de Janeiro, com Daniel Vorcaro após nova ação da Polícia Federal. O órgão menciona aí pagamentos de vantagens indevidas e mudanças no Rio Previdência. Alexandre de Moraes dá 5 dias para a PGR se manifestar sobre investigação de Flávio e Jair Bolsonaro. Também é destaque, Planalto tentará manter no Senado texto do acordo feito na Câmara sobre a escala 6x1, diz líder do governo. Declaração ocorre após representantes da classe patronal tentarem mudar o texto no Senado antes mesmo da aprovação na Câmara. Eleitorado jovem cresce 14% no Rio Grande do Sul em comparação a 2024. Um dos chefes do PCC, Gerson Palermo, é preso na Bolívia após 6 anos foragido. O criminoso rompeu tornozeleira eletrônica 5 horas depois de obter prisão domiciliar. E no nosso portal Gazeta Notícias você confere. Carazinho confirma 2 mortes por H3N3 e reforça apelo por vacinação contra a gripe. Convocação de mesários para as eleições de 2026 deve começar provavelmente em julho. Carazinho terá 150 sessões eleitorais e deve convocar cerca de 800 mesários. 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
0: 10 faltando para 5, segue o som por aqui com Milk Chance. 18 graus em Carazinho. Já já tem as últimas participações do nosso WhatsApp premiado. Alô, você motorista que tá precisando aí de balanceamento e geometria no seu poçante, manda sua mensagem. Já já tem sorteio da GP Pneus.
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3: Sobe o som que tem novidade na Gazeta FM. No quadro Música Nova desta terça-feira, tem lançamento do Inimigos da HP. Lembra do grupo de pagode Inimigos da HP? Os caras estão de volta e com uma versão muito legal de um grande sucesso da cantora da nossa eterna Marília Mendonça. Inimigos da HP cantando Marília Mendonça, versão pagode. Curte aí!
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0: Our City, Adam Levine, na Gazeta FM, 5:09.
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0: Vamos às últimas participações do nosso WhatsApp premiado, hoje em especial, para você que está precisando aí de balanceamento e geometria na GP Pneus. Ainda dá tempo de mandar o seu nome completo, bairro, de pedir a sua preferida aqui no Mistura Fina, até às 5:30, valendo balanceamento e geometria nos nossos parceiros da GP Pneus, bairro Borghetti, em Carazinho. Boa tarde, Gustavo, me coloca aí no sorteio, aqui é o Derek Lima, valeu! Valeu, Derek, abraço aí, mano, obrigado pela companhia. A Vitória Eduarda também tá sempre ligadinha e participando aqui das promoções da rádio, né, Vitória? Obrigado aí pela audiência, obrigado pela participação, boa sorte. Boa tarde, quero ouvir Direitos Iguais, Simone Mendes. Aqui é Andréia Martins, bairro Princesa, e também quero participar do sorteio. Oi, Andréia, alô, galera da Princesa, obrigado aí pela audiência, obrigado pela participação, boa sorte. Boa tarde, me chamo César, também quero concorrer aí ao Watts premiado da GP Pneus e gostaria de ouvir Gustavo Lima. Abraços a todos da rádio. Abraço aí, César, obrigado pela audiência, obrigado também pela participação. A Juliana dos Santos também está na sintonia para ouvir o sucesso Batom de Cereja e concorrer ao prêmio da GP Pneus. Valeu aí, Ju, obrigado pela participação. E para fechar aqui mais uma sequência do ouvinte, aquele abraço para o Marcão do Pampa PP, levando a Gazeta na carona e também querendo concorrer ao prêmio da GP Pneus e ouvir uma Simone Mendes. Valeu, Marcão! Aquele abraço aí, meu amigo. Obrigado pela audiência, obrigado pela carona. Depois do intervalo, as últimas do Mistura Fina e o sorteio da GP Pneus.

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2: Joias Link Ótica informa. 5:11, tempo nublado, 18 graus.
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8: Oi, Marcos, tudo bom? Tá na casa, tá estudando? Viu, Marcos, estava falando com a mulher do brandeleiro, vocês aprontaram poucas e boas sábado, né? Muito álcool, muita bebida, muita folia que vocês fizeram lá. Ela me falou para mim que ela até chorou. Jogaram tudo no chão, miserável, misericórdia. Marcos, pegue jeito, Marcos. Misericórdia, eu fiquei triste quando a mulher me contou tudo aquilo. Meninada, prostituição, não tinha droga também lá, será? Marcos, tome cuidado. Virgem Maria, tome cuidado, meu garoto. Fique com Deus, que Deus te abençoe e te proteja. Beijo.
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Que baita som pra curtir aí no fim de tarde de outono da Gazeta FM, John Osborne com One of Us, clássico lá de 1995. No clima deste fim de tarde de tempo nublado e baixou uma cerração violenta, hein, aqui na região do bairro Boa Vista. Temperatura de 17 graus. Atenção redobrada no trânsito aí, beleza, galera? Ainda mais agora, né? Fim de tarde, hora do rush. Vai na boa, vai na carona aqui da 92.9. 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Sorteio realizado e quem faturou o balanceamento e geometria da GP Pneus nesta tarde de terça-feira foi o final de telefone 3982. Final de telefone sorteado 3982 em nome de Marcos. Parabéns então aqui pro Marcos que participou e foi o sortudo de hoje. Garantiu balanceamento e geometria para deixar a caranga bem ajustadinha, né, lá nos nossos parceiros da GP Pneus, bairro Borghetti, em Carazinho. 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Certo, meu jovem? Eu sou o Gustavo Ávila, vou ficando por aqui, mas já já tem Davi Pereira chegando com todo o gás para comandar o fim de tarde aqui da Gazeta, trazendo o top 6 das músicas mais pedidas do dia, as campeãs aqui da Gazeta. E às 18 horas o Davi também te faz companhia no Velharia Segunda Edição, tocando o melhor do flashback nacional e internacional aí na hora do rush da galera. Já já tem também informação de um homicídio aqui na cidade de Carazinho. Já já Thiago Borges chegando por aqui para deixar você bem informado, trazendo mais detalhes aí de um homicídio aqui em Carazinho.

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2: 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Olha a hora, 5h32. 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
7: Chegando mais um Cine Drops com um clássico cheio de tensão. Se você nunca assistiu o filme Maré Vermelha, tá aí uma das grandes atuações de Denzel Washington. No filme, um submarino americano recebe ordens para lançar um míssil nuclear contra uma base russa. Mas existe um problema. A mensagem chega incompleta. Enquanto o comandante, vivido pelo Gene Hackman, quer seguir a ordem imediatamente, o oficial interpretado pelo Denzel questiona a decisão. E o conflito dentro do submarino vira uma verdadeira batalha psicológica. Dirigido pelo Tony Scott, o filme entrega suspense, tensão e atuações memoráveis do começo ao fim. É o filme clássico Maré Vermelha, disponível na Disney Plus. Esse é o Cine Drops com mais uma dica pra você. Até mais!
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0: É isso mesmo. As confirmadas aqui da 92.9 vão chegando a partir de agora para te fazer companhia no melhor fim de tarde do teu rádio. Temperatura em Carazinho de 17 graus. Fim de tarde com bastante neblina aqui pela nossa região. Muito prazer, me chamo Davi Pereira e sou eu que te faço companhia por aqui até às 8 horas da noite. Vamos lá, né? Seguindo aí com a nossa Sequência Fina, as top 6, as mais pedidas e tocadas aqui da nossa programação. Agradecendo, claro, a audiência de todos vocês que estão ligados aí do outro lado. Quem tá no trânsito, né? Presta bastante atenção aí, né? Bastante neblina, vai encarar a hora do rush. Você que tá nas estradas, principalmente, né? Atenção redobrada aí nesse finzinho de tarde de terça-feira. Bora para as mais pedidas? Daqui a pouquinho tem informações com o Thiago Borges.
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0: Sexta posição, a gente vai trazendo Miles Smith com Stargazing. Daqui a pouquinho a gente volta, como eu falei, tem informação, tem música e vai ter prêmio também. Fica ligado. Tchau.

0: Matheus Smith com Stargazing, trazendo muita energia aí pra gente começar o nosso Sequência Fina de hoje. Informação, música boa e muito conteúdo pra todo o pessoal que tá ligado aqui na programação da Gazeta. Faltando 20 minutos pras 18 horas, temperatura de 17 graus, e a gente vai trazendo informações aqui. Thiago Borges está na linha junto com a gente pra trazer informação sobre um homicídio que aconteceu aqui na cidade de Carazinho. Uma boa tarde pra você, Thiago.
1: Boa tarde para você, boa tarde ouvintes aqui da Gazeta FM 92.9. A gente fala da Rua Ágata, no bairro Floresta, aqui em Carazinho, onde aconteceu por volta das 16 horas um homicídio, onde um homem de aproximadamente a idade ainda, há divergências, porque não há uma documentação ainda, familiares relatam entre 57 e 63 anos de idade, de um homem que foi morto a golpes de tijolos, a pedras, é o que acredita-se a Brigada Militar numa prévia informação. Segundo a Brigada Militar, 4 pessoas suspeitas estão detidas na delegacia de polícia, passando por exames de lesões, e depois devem ser encaminhadas, primeiramente no exame de lesões, foram encaminhadas, e depois até a delegacia de polícia. Viaturas guarnecem a guarnição desta residência, onde, a princípio, informação preliminar, 5 pessoas estavam fazendo uso de álcool, né? E nessa discussão houve uma briga generalizada e que culminou na morte dessa pessoa, um homem de aproximadamente 63 anos de idade. Ele foi atingido, bastante machucado, gravemente ferido na cabeça e entrou em óbito no local. 3 pessoas foram presas pela Brigada Militar em uma rápida ação aqui no Vai Floresta, proximidades da Rua Rio Negro, Rua Ágata, conhecido como Beco da Cuiabá antigamente, né? E outra pessoa foi presa por parte da própria população. Essa pessoa estava tentando se esconder quando foi capturada pela população, vizinhos ali no arredor, e acabou sendo entregue à Brigada Militar. A funerária vai fazer a remoção, ainda aguardada o IGP, a perícia, para fazer a remoção desse corpo, homicídio registrado em Carazinho durante a tarde desta terça-feira. São informações aqui da programação do Grupo Gazeta. Até mais.
0: Até mais. Muito obrigado aí, Thiago, trazendo informações de segurança pública aqui na nossa cidade de Carazinho. Então, um homicídio registrado aqui na nossa cidade. Em breve, mais informações também lá no portal gazeta670.com.br. São 17 horas com 42 minutos. A gente segue aí com o nosso Sequência Fina, trazendo a Top 5 de hoje. E daqui a pouquinho eu falo dos prêmios dessa terça-feira.
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0: Quinta posição. Na quinta posição, Jean Giovanni com Bruno Marrone, Me Faz Te Odiar. Bom fim de tarde, bom início de noite, uma excelente terça-feira para todos nós.

0: Essa aqui é uma das mais pedidas aqui na programação da nossa Gazeta FM, aparecendo no top 5 de hoje. Bom demais! É o nosso Sequência Fina e as mais pedidas da galera. 15 minutos para as 18 horas. Antes de eu trazer mais música, eu quero falar dos prêmios. É isso aí, o nosso WhatsApp premiado que vai seguindo aqui na nossa programação a partir de agora, trazendo também a parceria da terça-feira, claro, com Motéis Paradiso.
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0: 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Simples, fácil e rápido. Já aproveita e pede tua música aí pra gente e participa de mais esse WhatsApp premiado aqui da nossa programação. Fechou? Eu vou trazendo mais música e daqui a pouquinho eu volto com as primeiras mensagens da galera. Tamo junto aí, pessoal.
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0: Quarta posição de hoje é com Rainha Musical e o Fígado de Aço. Mais um sucesso do ouvinte Gazeta FM.

0: sucesso de Rainha Musical e o Fígado de Aço, a nossa top 4 de hoje. 17 horas, 49 minutos.
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0: A terceira colocada de hoje é com Huntrix, Golden.

0: Essa aqui atualmente é uma das mais tocadas do mundo. Chegou no topo aí da Billboard Hot 100 e também tá aqui confirmada na programação da Gazeta FM. São 17 horas com 52 minutos. A temperatura em Carazinho é de 17 graus. Tensão no trânsito aí, a serração baixou, né? A gente teve bastante chuva aí também ao longo do dia. Daqui a pouco a gente vai trazer a previsão do tempo completa aí pra você ficar bem atualizado e bem informado também por aqui. Seguimos atualizando as primeiras mensagens do nosso WhatsApp antes de trazer as top 2 de hoje. Vamos lá, né? Tá valendo sorteio aí. 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Quer participar? 91836300. Simples, fácil, rápido e não custa nada. Tira um tempinho, manda um áudio pra gente. Já aproveita pra pedir aquele clássico pro Velharia que daqui a pouquinho tá chegando por aqui. Mandar uma boa noite lá pro Magno Nunes. E aí, Magno? Sempre ligado aqui na programação. Forte abraço, meu querido. Tudo de bom. Uma boa tarde também lá pro André, né? Tá ligadinho aí com a gente. Pediu pra ouvir Raimundos. Daqui a pouquinho roda uma por aqui. Valeu, André. Abraço pra você. Bom fim de tarde também lá pra Vanessa Santos. Pediu pra tocar um som do Panda. Bom final de tarde aí pra vocês. Pra ti também, Vanessa. Tudo de bom. Obrigado pela audiência. E um abração lá pro Jessian. Também tá com a gente, né? Participando aí da cortesia do motel. Forte abraço aí pra você, meu querido. Tudo de bom. É isso aí, pessoal. Simples, rápido e fácil. Só mandar sua mensagem. 9836300 até as 18h45. 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
0: Top 2. A top 2 de hoje aparece ela, Simone Mendes, com Direitos Iguais.

0: Simone Mendes é uma das artistas mais reproduzidas do Brasil. E a gente chegou no top 2 de hoje com Direitos Iguais. São 17:56, as mais pedidas, as campeãs de audiência aqui na Gazeta.
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0: music. Top 1. A primeira colocada é de hoje, Panda, Eu Te Seguro.

0: Seguro. Isso aí, fechando o nosso top 6 de hoje com Panda, Eu Te Seguro. A pedidos aí dos ouvintes da Gazeta, a gente traz o Sequência Fina. As top 6 das mais pedidas aqui da nossa programação. Você pede ao longo do dia, a tua música volta aqui no finzinho de tarde. Faltando um minuto para as 18 horas, a temperatura ainda de 17 graus. Atenção no trânsito, bastante movimento aí aqui na cidade de Carazinho. Então vai com cuidado aí, bastante atenção de ouvido colado aqui na programação da 92.9. A gente vai encerrando o nosso Sequência Fina, segue valendo o sorteio aí do Motel Paradiso, 9183-6300. Manda a tua mensagem rápido, simples e muito fácil. 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Só participar com a gente. Mais sorteios rolando até as 18h45. Nosso colega Alessandro Tavares está chegando por aqui com informações, nosso Drops Gazeta News. E daqui a pouco eu volto com Velharia. Até mais.
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3: E a 15ª Zona Eleitoral de Carazinho já trabalha nos preparativos para as eleições deste ano. O município deverá ter 150 sessões eleitorais ativas, de um total de 206 sessões que compõem toda a 15ª Zona. Além de Carazinho, o cartório também abrange os municípios de Almirante Tamandaré do Sul, Coqueiros do Sul, Chapada e Santo Antônio do Planalto. A estimativa é convocar cerca de 800 mesários para trabalhar durante o dia do pleito. Conforme a chefe do cartório eleitoral, Andrea Richter, o número final ainda pode variar, porque a Justiça Eleitoral estuda a reduzir o tamanho das equipes em locais com poucos eleitores. O chamamento dos mesários ainda não começou por um motivo técnico. O Tribunal Regional Eleitoral está migrando para um novo sistema de convocação. O edital ainda deverá ser publicado e a projeção é de que as convocações aconteçam a partir do mês de julho. Este é o Drop News e a gente volta em seguida com mais atualizações para você.
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7: Gazeta FM, a rádio de Carazinho, essa é nossa, essa é daqui. 18 horas com 4 minutos, a temperatura em Carazinho de 17 graus. E a gente segue agora fazendo uma viagem no tempo ao som do Velharia. Fica ligado.
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7: E vamos lá então, começando o nosso Velharia, recordando os grandes clássicos da música, abrindo com Joey Cocker, com Unchain My Heart, no clima desse início de noite de terça-feira. Valeu!

Franz Ferdinand, com Take Me Out. E a gente abriu os trabalhos de hoje com Unchain My Heart, lá de 1987. Sonzeira aí pra embalar você. É hora do Rush aqui na nossa Gazeta FM, Ritmo da Cidade. E a gente segue aí com você até as 19 horas, fazendo uma viagem no tempo, resgatando os grandes clássicos que marcaram desde os anos 70 até o comecinho dos anos 2000. Obrigado aí pela audiência, todo mundo que tá aí do outro lado aproveitando a nossa programação, falando pra vocês que tem sorteio. Exatamente, segue valendo aí, cortesia lá do Hotel Paradiso até as 18h45. Isso aí, uma cortesia de 2 horas pra você ir lá e aproveitar aquela suíte por conta da Gazeta. 991836300, mandar uma boa noite lá pra Tati Weber, tá participando aí da cortesia do motel também. Um salve lá pro Júnior, também tá ligadinho aí com a gente. Salve, salve, Júnior, forte abraço aí pra você, meu amigo, tudo de bom. Fala, Davi, quero participar aí do sorteio do Motel Paradiso. Coloca meu nome e toca a música do Charlie Brown Jr. Me chamo Douglas. Falou, Douglas. Abraço pra ti, mano. Obrigado pela audiência também e pela participação. Daqui a pouquinho trago mais detalhes aí pra vocês, de mais participações, né? E daqui a pouco também temos informações aí com a última edição do F5 de hoje, dando um giro aí nos principais destaques dos portais de notícia. Segue de música e daqui a pouquinho eu volto aí pra trocar mais uma ideia junto com vocês. Temperatura em Carazinho agora na casa de 16 graus. Recordando agora com RPM e a Alvorada Voraz.

Anthony Kershaw com The Riddle. A gente também teve RPM com Alvorada Voraz. Agora são 18 horas com 23 minutos. Quero mandar um beijo aí pra Raquel, tá ligada com a gente. Pediu música do Bruno Marrone, também participando aí da cortesia do motel. Mandar um forte abraço também lá pro Johnny. Tá ligado aí com a gente também, participando aí dessa programação. Abraço também aí pro Fabiano, também tá ligado. Isso aí, pessoal. Pode mandar mensagem, participar. Cortesia do Motel Paradiso aqui pra você. 991836300 é o nosso WhatsApp premiado até as 18h45. Fechou? Então vai mandando mensagem. Tem mais alguns minutinhos aí pra você participar. 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Depois dessa a gente volta aí pra trazer o F5 e os principais destaques dos portais. Uma boa noite, uma excelente terça-feira.

0: Então, que é um Show Me The Way aqui na programação do Velharia. 17 graus, 16 graus, melhor dizendo, a temperatura em Carazinho.
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0: Está na hora de F5 para atualizar as principais informações do mundo, do Brasil e também aqui do nosso estado, do Rio Grande do Sul, os principais destaques aí que marcaram essa terça-feira. E crise e protestos na Bolívia travam a expulsão de chefe do PCC preso no país. Também Flávio Bolsonaro se encontra com Trump na Casa Branca. A reunião foi breve. Viagem foi articulada por Eduardo Bolsonaro com aliados ideológicos de Donald Trump. Também menino de 3 anos fica preso do lado de fora de prédio a 10 metros de altura na China. Também STF acaba com aposentadoria compulsória como punição máxima para magistrados. Com decisão na primeira turma do Supremo, juízes e ministros que cometerem crimes deverão ser sancionados com perda do cargo e do salário, como a maior punição por violações disciplinares. Também proposta de Fachin, CNJ aprova contra-cheque único para juízes para controlar penduricalhos. No litoral de São Paulo, mulher que sumiu em passeio de moto aquática é resgatada viva em alto mar. E no Amazonas, Lula diz que reconstrução da BR-319 terá cuidado ambiental. Destaques também aqui no Rio Grande do Sul. Foragido é morto ao tentar roubar banca de revistas de policial militar aposentado. O caso aconteceu em Porto Alegre. Em Flores da Cunha, a perícia confirma que incêndio em igreja centenária começou no telhado. São informações aqui no nosso F5. A qualquer momento, de volta com mais informações para você.
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0: Mais música chegando e daqui a pouquinho eu atualizo aí as participações da galera do nosso WhatsApp, ainda valendo cortesia do Motel Paradiso pra vocês. Talking Heads chegando com Nothing But Flowers.

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0: 38 minutos, seguindo aí com o nosso Velharia segunda edição até as 19, temperatura de 16 graus em Carazinho. É a Gazeta FM, essa é a rádio de Carazinho, vamos lá.
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0: A gente segue recordando o passado, agora mandando um abraço lá pra Thaís Soares, tá participando aí de sorteio da cortesia e pediu essa música aqui, Journey, com Don't Stop Believin', essa que foi considerada a maior música de todos os tempos. Segue o som aí, uma excelente noite de terça-feira pra vocês.

melhores músicas de todos os tempos, Journey, Don't Stop Believin', 18 horas e 42 minutos, temperatura de 15 graus já aqui na cidade de Carazinho, início de noite terça-feira, seguimos juntos aí junto com vocês, agora atualizando mais algumas mensagens, porque segue valendo sorteio, né? Últimos minutos aí pra vocês, última chance pra participar, 991836300, cortesia lá do Motel Paradiso hoje por aqui. Manda um abraço lá pro Kleber, curtindo aí o nosso Velharia, valeu Kleber, tudo de bom? Abraço também lá pra Kiara, tá sempre acompanhando aí a nossa programação, tá trabalhando, né? E tá junto com a gente também. Bom trabalho pra você aí, Kiara. Boa noite. Uma boa noite também aqui pra Giza, né? Tá ligadinha? Dá tempo de participar sim. Abraço pra você. Muito obrigado pela audiência também. E uma boa noite lá pro Rafael Pereira, que também vai concorrendo aí o sorteio da cortesia aqui na programação. São as últimas mensagens. É a última chance de participar. Quem não mandou ainda, essa é a hora. 9836300. Enquanto isso, eu vou trazendo Cazuza com Exagerado. Pois dessa eu volto com as últimas participações e também pra realizar o sorteio aqui na programação do Velharia. Só os clássicos desfilando por aqui. Tamo junto!

Aí com o nosso Velharia 1847, como eu falei, agora atualizando as últimas mensagens aqui do pessoal que vai participando. Mandar um abraço lá pro Marcos, tá junto com a gente. E aí, meu querido, tudo de bom? Um abraço também lá pro Norton, vai participando aí da nossa programação. E o último abraço de hoje vai lá pro Luiz Eduardo Eckler, também todo dia aí ligado na rádio, dia todo aí junto com a gente. Também tá concorrendo aí a cortesia do Motel Paradiso, que cola com a gente todas as terças-feiras, trazendo cortesia pra vocês. Lembrando, sexta a gente tem mais cortesia, né, daí do Motel Fantasy. Fantasy Paradiso Motel, sempre com a gente aqui na programação da Gazeta 92.9 FM. Pessoal participou, pessoal interagiu, a gente vai realizar o sorteio agora. Vamos lá, final de telefone sorteado foi 4922. Quem faturou aí foi a Thaís. Parabéns aí, Thaís. Tudo de bom? Já já tô entrando em contato contigo por aqui, tá bom? Muito obrigado aí pela audiência e pela participação com a gente novamente aqui na Gazeta. Isso aí, pessoal. A gente vai trazendo mais música. Daqui a pouquinho eu volto aí pra fechar o nosso Velharia de hoje.

0: isso aí, a última sequência do nosso Velharia Segunda Edição, Nenhum de Nós, Cidadão Quem. E assim que a gente vai fechando aí o nosso Velharia de hoje, amanhã tem mais, a partir da 1 hora da tarde, a gente traz a primeira edição aí com os grandes clássicos do passado. Daqui a pouquinho tá chegando por aqui, na sequência, né, na verdade, tá chegando o colega Alessandro Tavares com as informações do Drops Gazeta News e já voltamos com o Play no Hit. Fica ligado!
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3: E a partir desta terça-feira, o postão das 22 horas, que funciona das 6 às 10 da noite, junto ao Sem da Avenida Pátria, passa a contar com 2 médicos por noite. Mais um clínico geral está na equipe a partir de então. Conforme a secretária Carmen Santos, a medida é para atender um aumento da demanda atual, que tem apresentado muitos casos de doenças respiratórias. O acréscimo foi possível sem contratações, mas com remanejamento dentro do quadro disponível da equipe da saúde. Até a sexta-feira passada, 386 atendimentos do postão, a maioria de crianças e trabalhadores que não conseguiam buscar das unidades de saúde atendimento durante o dia já tinham sido feitos. No próximo dia 4 de junho, o postão completa 1 mês de atendimentos. Este é o Drop News e a gente volta em seguida com mais atualizações para você.
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3: No ar, Cine Drops, trazendo hoje uma das séries policiais mais elogiadas do ano. É a série Task, da HBO, que acompanha um agente do FBI, vivido pelo Mark Ruffalo, que lidera uma força-tarefa para investigar uma série de assaltos ligados ao tráfico de drogas nos arredores da Filadélfia. Mas o diferencial da série está justamente nos personagens. O líder dos crimes é um homem aparentemente comum, pai de família e morador de um bairro operário, o que torna tudo ainda mais complexo. Criada pelo mesmo nome por trás da premiada Mare of Easttown, Task mistura suspense, drama e investigação criminal de um jeito intenso e muito realista. Task está disponível na HBO Max, uma das séries mais elogiadas do ano, também aqui no nosso Cine Drops. Até mais!
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3: É isso aí, boa noite! Estamos de volta aqui na programação da Gazeta FM, agora trazendo o nosso Play no Hit, a hora dos maiores hits do Brasil e também do mundo. Uma seleção especial aí pra toda a galera nessa terça-feira e a gente vai seguindo aí com muita música boa até as 8 horas da noite. Se liga aí e segue pra primeira sequência de som.

É isso aí, esse é o Play no Hit, segue conectando você aqui na Rádio Gazeta 92.9 FM, a número 1 de Carazinho. Bora curtir aí a nossa programação através do rádio, site, aplicativo, interage com a gente também, ouve lá na Alexa e chega com a gente aí, né? Até as 8 horas da noite, trazendo muita música boa pra Carazinho e pra toda a nossa região. Uma boa noite e uma excelente terça-feira pra você.

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0: A tua noite fica muito melhor aqui com a nossa Gazeta 92.9 FM, com muita música, os grandes sucessos que estão dominando as paradas. É o Play no Hit, de segunda a sexta-feira, junto com você. Eu sou Davi Pereira e seguimos juntos aí, trazendo mais uma sequência de música. Daqui a pouquinho voltamos pra conversar mais um pouquinho aqui na programação. Pode mandar tua mensagem, pode interagir também através lá do nosso Instagram, @GazetaFMOficial. Vamos lá!
1: Rio Preto! Já diga Arnaldo e Zé Neto e Cristiano junto e misturado, hein?

0: churrasquinho!
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É isso aí, esse é o Play no Hit, segue conectando você aqui na Rádio Gazeta 92.9 FM, a número 1 de Carazinho. Bora curtir aí a nossa programação através do rádio, site, aplicativo, interage com a gente também, ouve lá na Alexa e chega com a gente aí, né? Até as 8 horas da noite, trazendo muita música boa pra Carazinho e pra toda a nossa região. Uma boa noite e uma excelente terça-feira pra você.

isso aí, pessoal. Valeu pela companhia. Obrigado pela audiência de todos, Carazinho, toda a região ligados junto com a Gazeta FM. E o Play no Hit volta amanhã, né? Trazendo mais sucesso pra tua noite, sempre com os grandes sucessos e hits que estão bombando aí em todas as paradas. Continua ligado aí na programação. Daqui a pouquinho tem Gazeta Night e a Voz do Brasil. Fechou? Fiquem todos bem e até a próxima.

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1: E o município de Carazinho registrou 2 mortes por influenza H3N2, confirmadas pelo LACEN. As vítimas são um homem de 81 anos de idade e uma mulher de 88, ambos moradores de instituição de longa permanência e com comorbidade. As mortes ocorreram ainda na primeira quinzena do mês de maio. A informação foi confirmada pela enfermeira Márcia Esmanioto, da Vigilância Epidemiológica da Secretaria de Saúde. De acordo com Márcia, a cobertura vacinal para os grupos de risco e considerados prioritários está em 41%, e a tendência é de que a partir da próxima segunda-feira sejam abertas as vacinações para os demais grupos ainda interessados em fazer a vacina. O município de Carazinho já recebeu cerca de 11 mil doses da vacina contra a gripe e há cerca de 1000 ainda disponível na central de vacinas e também junto às unidades de saúde. Esse é o Drop News e a gente volta em seguida com mais atualizações para você.
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